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3: 9,5.

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4: 9:22.

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3: 9:33.

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2: 9,54.

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4: 10:29.

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2: 10h34.

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2: 10h55.

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2: 11 e 1.

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2: Meia-noite e 1.

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2: Meia-noite e 24.

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2: Meia-noite e 43.

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2: 1 e 5.

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2: 1:26.

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2: 1:47.

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2: 2 e 1.

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2: 2:20.

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2: 2h42.

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2: 3 e 1.

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2: 3:20.

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2: 3,41.

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2: 4 horas.

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2: 4:27.

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2: 4,46.

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5: 5 e 3.

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5: 5 e 19.

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4: 5:36.
5: Beleza, hein, Beto?
6: Oh.
5: Dá pra sacudir nessa?
6: Se dá.
5: Oi, Beto.

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2: 5,54.

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3: Ah, bom dia, cidade, bom dia, Nanuque, bom dia a toda a nossa região. Está no ar o Paradão Sertanejo, fazendo uma festa com todos vocês, sempre, sempre ligados na melhor. Hoje, dia 13 de agosto de 2026, abrindo mais uma edição do Paradão Sertanejo. Bom demais saber que você está comigo curtindo a melhor programação. Como é que você tá? Tá tudo bem por aí? Tá tudo certo? Quero agradecer todos pelo carinho da audiência, ligados na melhor sintonia 94,5. Lembrando que a nossa programação sempre começa pedindo a Deus para que venha abençoar a todas as famílias que estão na escuta neste momento. Agradecer sempre a Deus por tudo que Ele tem feito. Agradecer pelo alimento que Ele põe em nossas mesas. Agradecer pelo ar que nós respiramos. Agradecer pela saúde. Agradecer por estar aqui. Pedir sempre por esta pessoa que está triste, desanimada, abatida, doente, que o Senhor venha olhar, cuidar e curá-las. Obrigado, meu Deus, por tudo que o Senhor tem feito em nossas vidas. Obrigado por estar aqui. É o que nós te pedimos e te agradecemos.

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6: 6h40 para você não perder o seu compromisso. 6h40. Paradão Sertanejo vai seguindo no ar com muita alegria, descontração e, lógico, a sua participação. Quero que você mande a mensagem aqui, que eu quero escutar a sua mensagem no Paradão Sertanejo. Aquele alô especial para todos que estão nos escutando na zona rural da nossa cidade, nossos distritos de Vila Pereira, Vila Gabriel Passos. Todos curtindo a melhor programação, obrigado pelo carinho da audiência sempre, vocês na melhor sintonia. Meu amigo Buiú tá por cá, bom dia Buiú, como é que você tá, meu querido?
7: Bom dia os ouvintes da 94, uma abençoada quinta-feira, Omar, Fala Grossa, Bacurau, Neguinho do Peixe Marinho, que cê é lindo, peixe. Marcelo Chucupira, Adriano Capoteiro e todos. Olha o compromisso. Tchau, obrigado.
6: Rapaz, o Galo cantou aí, hein, Buiú? Bom dia, bom dia, bom dia.
8: Dia. Bom dia, meu amigo Jonathan. Deus te abençoe sempre, parceiro. Manda um alô pra nós aqui, Itabaiana, Zona Rural, cidade de Ridinho aí. Se puder, você tá com um ginigênio pra nós. Valeu. Tchau, obrigado.
6: Valeu, meu querido. Obrigado. Alô, Vani. Bom dia, Vani. Como é que você tá, minha amiga?
9: Manda um oi pra mim. E Roberto, Deus abençoa. A Maria e Zé do Francão, meu irmão.
10: Bom dia, Jonas. Bom dia, Jonas. Ótima quinta-feira. Quem fala quer ver de volta da padaria, pão de cheiro. Bom dia para essa galera de 94. Bom dia, essa galera de todos os bairros do Nano. Bom dia, todas as padeiradas, todos os meus irmãos lá da. Meu irmão lá do DR. Fala, fala Rubinho, da, do mercado Tia Bia. Tia Bia, como está essa galera? Bom dia, Pato. Todos no Nuquense, um abraço aí, Jono. Um abraço para a Serra 94.
6: Agora, 6h42, Amado Batista, meu ex-amor. 94 FM, a rádio que vai mais longe, hein, para ficar mais perto de você. Tá tudo certo, né? Então tá beleza.

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0: 6:59. Leonardo, eu juro. 94 FM, 6:59.
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8: Minuto Sebrae. O Sebrae lançou uma central de triagem de vidro para catadores de Belo Horizonte, em Minas Gerais. A iniciativa vai reunir catadores e cooperativas para facilitar a coleta, a separação e a venda do material para a indústria. É o que explica o presidente da instituição, Rodrigo Soares.
9: O Hub de Vidro é um espaço justamente de receber das cooperativas o material e já vender para as empresas que vão aproveitar o material como matéria-prima de reciclagem para confeccionar novamente o vidro. Então ele funciona a partir da cooperativa, que ela vai catando todo esse vidro junto com os catadores autônomos e com as outras cooperativas que são filiadas. É uma cooperativa de segundo grau, como a gente chama. Embaixo dela tem cerca de 35 cooperativas aqui na região metropolitana de Minas Gerais, que vai justamente trazer todo esse vidro.
8: O Hub de Vidro faz parte do projeto Pro Catadores.
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14: Agora 7:05 para você não perder o seu compromisso. Olha o compromisso, 7:05, o Paradão Sertanejo vai seguindo. Quero mandar um abraço pro meu amigo Gessino lá do Cantinho do Biscoito, tá lá na Vila Nova. Um bom dia, Gessino, obrigado pelo carinho da audiência. Meu amigo Pedrão lá na VIP Car Pneus, alô Pedrão. 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Um abraço para minha amiga Cida, meu amigo Pedrão. Tamo juntos e misturados. Deixa eu ver quem tá chegando aqui, gente. Minha amiga Soraya, bom dia pra você, minha amiga Estela de Marinque. Alô, Marinque! Na escuta do Paradão Sertanejo, meu amigo Luiz. O meu amigo Célio Alves, rapaz, a Rosilda tá por aqui, Marcos, todo mundo curtindo a melhor programação. Doutor Tchê, como é que você tá, meu querido? Bom dia!
15: Bom dia, Jonathan, bom dia, ouvintes da Rádio 94 FM. Aqui que nos fala, seu amigo Doutor Tchê, a farmácia já está levantada. Vamos levantar e vamos pra luta.
14: Potência, o homem não brinca não, hein? Tamo junto, Tchê, você é o cara. A minha amigona Zila da Vila Esperança, a Daia chegou por cá, rapaz. Alô, Daia, bom dia!
16: Manda uma música pra nós aí. Jean Giovanni, sai dessa, coração.
14: Ô, potência, obrigado, Daia. Tamo junto, minha amiga. Alô, Marcelo Sucupira, como é que você tá, meu querido?
17: Bom dia, Jonatas. Bom dia, povão abençoado de Nanuque. Aqui é Marcelo Sucupira, da Loja do Cowboy. Ô, Jonatas, manda uma música do Gine Gena aí pro pessoal aqui da reta aqui.
14: Ô, potência.
17: Verana Salgadeira. A Zequinha Pedreiro, manda aí. Manda uma música pra Zequinha Pedreiro aqui na reta, em frente à Salgadeira.
14: Alô, Marcelão, tamo junto, meu querido. Rapaz, os homens tá botando pressão desde de madrugada. Todos curtindo a nossa programação. Manuel tá por aqui. Bom dia, Manuel.
18: Jonathan, aqui é Manuel que mora no Rio de Janeiro. Jonathan, manda ela pra mim, meu querido, por favor. Tô querendo ouvir muito Chito em Choró, qualquer um antigo, viu? Muito obrigado, fico com Deus.
14: Manuel Potente, tamo junto. Um abraço pra você, obrigado pelo carinho da audiência. Sempre na melhor sintonia, o pessoal do Espírito Santo curtindo a nossa programação. Pessoal de Montanha, Ponto Belo, Mucurici, Córrego da Laje, Itabaiana. Pessoal de Água Boa, tá todo mundo curtindo a nossa programação. Bom dia, meu amigo Jonathan, manda aí um alô para o Marcos Cowboy. Alô, Marcos, tamo junto. Alô, Vila Gabriel Passos, curtindo a nossa programação. Muito obrigado pelo carinho da audiência. 7:07. Zezé e Luciano, a ferro e fogo. Tá tudo bem por aí, né? Então tá beleza, ótimo dia. Quinta-feira abençoada a todos.
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16: Agora, 7 horas e 17 minutinhos. Vou me despedindo já da programação de hoje, gente. Passa rápido demais, mas volto amanhã, se Deus quiser, com muito mais Paradão Sertanejo. Um abraço para minha amiga Carminha, que mandou áudio, meu amigo Tô. Obrigado pelo carinho da audiência. Daqui a pouquinho, Conexão 94. Pablo da Rocha, Mega Sena. Beijo no coração, tchau, tchau.

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0: Então quer dizer que você era infeliz no nosso relacionamento.
1: Segunda que cê é quando me deixa e sai.
0: Então se administrava três, quatro ao mesmo tempo.

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7: 7:34, muito bom dia cidade, bom dia Nanook, bom dia a toda a nossa região. Está no ar o Conexão 94 ao vivo, trazendo informações de toda Nanook para vocês que acompanham a nossa programação. Hoje, 13 de agosto de 2026, está no ar o Conexão 94, iremos com os destaques da nossa programação de hoje. Quatro suspeitos de tentativa de homicídio são presos na cidade de Teixeira de Freitas e Alcobaça. Polícia Militar apreende drogas durante operação no bairro Vila Formosa, em Itaubim. Você confere. Polícia Militar apreende dois suspeitos e apreende drogas e dinheiro durante operação em São João do Sobrado, distrito de Pinheiros, no norte do Espírito Santo. Homem comandado por homicídio qualificado é preso em Itaubim, no Vale do Jequitinhonha. Mulher é morta a tiros dentro de casa em Nova Lima, região metropolitana de Belo Horizonte. Principal suspeito é o ex-companheiro da vítima. Você confere aqui. Ministério Público envia recomendação ao município sobre oferta da educação de jovens e adultos na cidade de Nanook. O município acatou a solicitação. INSS amplia lista de doenças que podem garantir auxílio ou aposentadoria sem carência. Com imagens de Pedro Hugo, redação de Luiz Rezendes e Frank Alves, está no ar o Conexão 94.
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7: 7:36, já estamos no ar no Conexão 94. Quero agradecer a todos pelo carinho da audiência, vocês que nos acompanham. Lembrando que você pode acompanhar a nossa programação com imagens diretamente do canal do YouTube do Conexão 94, da 94FM. Também você pode ouvir através dos aplicativos RádiosNet, aplicativo Tune e também através da Alexa. Para toda a Nanuque região, para mais de 40 localidades, você acompanha também frequência 94,5. 7 horas e 37 minutos, 4 suspeitos de tentativa de homicídio foram presos na cidade de Teixeira de Freitas e Alcobaça.
11: 4 homens investigados por uma tentativa de homicídio contra uma mulher de 46 anos, ocorrida em 19 de julho deste ano no distrito de Cachoeiro do Mato, em Teixeira de Freitas, tiveram mandados de prisão temporária cumpridos.
7: 3 deles foram presos nesta terça-feira, dia 11, na cidade de Teixeira de Freitas. Daniel Nascimento Santos, de 18 anos, Cauã Souza de Oliveira, de 18 anos, e Fagner Ferreira Silva, de 39 anos. O quarto investigado, Matheus de Souza Neves, de 28 anos, foi localizado na sexta-feira, dia 7, no município de Alcobaça.
11: Durante o cumprimento do mandado de busca e apreensão no imóvel onde estava Matheus de Souza, foram encontrados uma porção de maconha e um aparelho celular. Além do cumprimento da prisão temporária, ele foi autuado em flagrante por tráfico de drogas.
7: Outros aparelhos celulares também foram apreendidos no decorrer das diligências e serão encaminhados para a perícia. Os 4 investigados permanecem custodiados à disposição do Poder Judiciário. As investigações prosseguem para esclarecer as circunstâncias do crime, individualizar a participação dos envolvidos e identificar outros possíveis participantes.
11: A ação foi realizada por equipes do Grupo de Apoio Tático e Técnico à Investigação, GAT Extremo Sul, e do Núcleo de Homicídios da 8ª Coordenadoria Regional de Polícia do Interior, 8ª Corpim, de Teixeira de Freitas.
7: 7 horas e 39 minutos, 7 horas e 39 minutos, uma operação da Polícia Militar contra o tráfico de drogas terminou com a apreensão de entorpecentes no bairro Vila Formosa, em Itambacuri. Durante a ação, suspeitos fugiram ao perceber a chegada das equipes, mas acabaram deixando para trás parte do material ilícito. Nas buscas realizadas pelos militares, foram encontradas poções de maconha e cocaína. Apesar da apreensão, ninguém foi preso. Apesar da apreensão dos materiais, ninguém foi preso. O tenente Vicenzo vai trazer as informações.
12: O fato ocorreu na noite de 11 de agosto, no bairro Vila Formosa, por volta das 8 horas da noite, durante a operação em local que, reconhecidamente, é utilizado para a prática do tráfico de drogas. Durante o monitoramento do local, os militares visualizaram 4 indivíduos correndo ao perceberem a presença policial, não sendo possível alcançá-los. Todavia, ao vistoriarem o local onde os suspeitos estavam, a equipe localizou certa quantidade de entorpecentes. Foram localizados no local 13 buchas de maconha e 7 papelotes de cocaína. As equipes responsáveis pela apreensão foram a Patrulha de Operações, composta pelo Sargento Ramos, Cabo Ferraz e Soldado Henrique, e a equipe de Rádio Patrulha, composta pelo Sargento Monteiro e Soldado Meirelles.
7: 7 horas e 40 minutos, 7 horas e 40 minutos, você está acompanhando a nossa programação Conexão 94. Aqui você fica muito bem informado e muito bem informado. A Polícia Militar de Minas Gerais prendeu na manhã desta segunda-feira, dia 10, em Itaubim, um homem que possuía um mandado de prisão preventiva por homicídio qualificado expedido pela Justiça de São Paulo. A ação começou após denúncias de que o suspeito teria efetuado disparos de arma de fogo por volta das 6h40, na zona rural de Ponto dos Volantes. Vamos acompanhar mais informações sobre este caso.
13: Venho informar que a Polícia Militar prendeu, na data do dia 10 de agosto, um indivíduo em decorrência de cumprimento de mandado de prisão preventiva em seu desfavor pelo crime de homicídio qualificado, expedido pela Vara de Execução da cidade de Santos, que é em São Paulo. Além do concurso material dos crimes de porte ilegal de arma de fogo, disparo de arma de fogo e falsificação de documento. A ação teve início após denúncias de que o indivíduo teria efetuado disparo de arma de fogo por volta das 6h40 da manhã na zona rural da cidade de Pontos Volantes, supostamente com a intenção de atingir um morador com quem possuía desavenças. Após essas informações iniciais, a equipe deslocou para a região, onde foram realizados levantamentos junto a moradores, além do acompanhamento de rastros que poderiam levar à localização do mesmo. O indivíduo foi localizado na cidade de Taubim ao tentar visitar uma mulher conhecida de São Paulo, que estaria hospitalizada na cidade. O autor recebeu voz de prisão em flagrante delito e não ofereceu resistência, colaborando com a abordagem. Após a avaliação médica, ele foi encaminhado à cidade de Pedra Azul até a delegacia, onde foi apresentado à autoridade policial judiciária do plantão digital. Foram apreendidos um revólver calibre 22, 11 munições de calibre 22, o veículo em que ele estava, um aparelho celular e uma carteira de identidade falsificada. As guarnições que compuseram essa operação é a viatura do sargento Felipe, composta pela soldado Yasmin e o soldado Contão, e também a viatura do sargento Diego Alves e soldado Narciso, da cidade de Taubim. Importante ressaltar a integração entre as equipes das cidades, no caso aí da cidade de Ponto dos Volantes e também da cidade de Taubim. É sempre importante essa integração no intuito de fornecer uma melhor qualidade na prestação de serviço para a própria sociedade.
7: 7h43, lembrando que você que está acompanhando através do rádio pode pegar o seu aparelho de celular e digitar Conexão 94 no YouTube, que você acompanha com imagens. Você na sua casa também pode ligar a sua Smart TV e acompanhar com imagens. Polícia Militar prendeu dois suspeitos e apreendeu drogas e dinheiro durante uma operação em São João do Sobrado, no distrito de Pinheiros, no norte do Espírito Santo. Uma ação da Força Tática da Polícia Militar terminou com dois homens presos e uma grande quantidade de entorpecentes apreendida na noite de terça-feira, dia 11, no distrito de São João do Sobrado, em Pinheiros, no norte do Espírito Santo. A ocorrência foi registrada por volta das 22 horas na rua Ana Ataíde, após equipes policiais receberem informações do Serviço de Inteligência sobre a presença de indivíduos armados em uma residência localizada em um beco do distrito. Segundo a informação recebida, o grupo estaria envolvido com tráfico de drogas e na organização de ataques. Diante da possibilidade de haver pessoas armadas no imóvel, equipes da Força Tática e da Patrulha Rural foram mobilizadas para realizar a abordagem com segurança. Durante a aproximação, os policiais visualizaram dois indivíduos do lado externo da residência. Um deles estaria portando uma arma de fogo na cintura. Ao perceberem a presença policial, os suspeitos alertaram outras pessoas que estavam dentro da casa, dando início a uma fuga de diferentes direções. Segundo o registro policial, durante a aproximação foi possível visualizar através de uma janela uma situação que caracteriza flagrante relacionado ao tráfico de drogas. Parte dos suspeitos fugiram em direção a uma área de vegetação localizada no fundo do imóvel. Durante o acompanhamento, os policiais relataram ter sido alvo de disparos de arma de fogo efetuados pelos indivíduos que estavam em fuga. Diante da agressão, dois policiais efetuaram disparos com pistola Glock G17, calibre 9mm. Foram realizados 12 disparos durante a reação policial. Após os disparos, os suspeitos conseguiram fugir pela área de vegetação. Foram realizadas buscas nas imediações, mas os indivíduos não foram localizados. Até o encerramento do registro da ocorrência, também não havia informações de entrada em unidade hospitalar de pessoas feridas por disparos que pudessem estar relacionadas ao confronto. Enquanto parte das equipes realizava busca na vegetação, outros policiais permaneceram nas proximidades da residência e conseguiram alcançar dois homens que tentavam fugir. Um deles, identificado como Ícaro Eduardo Souza de Oliveira, conhecido como, abre aspas, Dudu. Ele foi localizado no quintal após ficar preso em um arame farpado. Durante a revista, foram encontradas 13 pedras de substância análoga a crack. O segundo, identificado como Janielito Bispo dos Santos, tentou fugir pela janela da residência, mas foi alcançado pelos policiais. Com ele, foram encontradas 10 pedras de substância análoga a crack e R$700 em dinheiro. Durante as buscas na residência e nas proximidades, os policiais localizaram outros entorpecentes e materiais que, segundo a PM, estariam relacionados ao tráfico. 63 pedras de substância análoga a crack, 6 pinos contendo substância análoga a cocaína, uma bucha de substância análoga a maconha, uma poção de maconha com aproximadamente 61 gramas, 2 balanças de precisão, materiais utilizados para embalagem de entorpecentes, 2.311 em espécie e uma embalagem de caixa de munição calibre 38 especial sem munições. De acordo com o portal nvnews.com.br, os dois homens foram algemados devido às tentativas de fuga e conduzidos, juntamente com todo o material apreendido, para a 17ª Delegacia Regional de Polícia Civil na cidade de Nova Venécia, onde foram apresentados à autoridade policial para providências cabíveis. Da redação de jornalismo da 94, Jonathan Santos. 7h47, informações, ocorrências policiais, vocês acompanham no Conexão 94. Quero mandar um abraço para todos vocês que nos acompanham em toda a nossa região, vocês da zona rural, cidades vizinhas, aqui da nossa cidade de Nanuque. Muito obrigado pelo carinho e pela audiência. 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Agora, 7h48, o Conexão 94 volta já.
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9: 7:53, estamos de volta no Conexão 94. Quero mandar um abraço super especial para o pessoal

0: Pernambucenses ausentes. Vamos falar de um acidente que aconteceu essa semana, porque o tenente Alonso do Corpo de Bombeiros deu detalhes e sobre também os cuidados que devemos tomar ao realizar nossas viagens. O acidente envolvendo uma carreta carregada com granito e um caminhão tanque que transportava produtos químicos, que foi registrado na BR-116, próximo ao município de Catuji. Por causa do tipo de carga transportada pelo caminhão, equipes do Corpo de Bombeiro foram acionados para monitorar a ocorrência e garantir a segurança durante a retirada dos veículos. A situação exigiu atenção especial para evitar riscos no local. O tenente Alonso, do Corpo de Bombeiros, deu mais detalhe, falou sobre este caso.
1: O acidente aconteceu no sábado na BR-116, envolveu uma carreta carregada com granito e também um caminhão-tanque com produto químico, né, que tinha como base querosene. Desde então, né, tenente Alonso, muito obrigado por nos receber. Desde então, a equipe do Corpo de Bombeiros ela vinha monitorando. Ontem foi feito um planejamento para a retirada dessa carreta. Como que aconteceu até essa retirada?
2: Bom, a equipe permaneceu no local desde o acidente. Então, estávamos com revezamento, né, de 12 horas entre equipes para que estivéssemos lá às 24 horas, em decorrência do risco de explosão, né, novos vazamentos. Então, tinha a equipe o tempo todo ali para responder a qualquer emergência. Então, na data de ontem, juntamente com outros órgãos, né, com a PRF, com a Ambipar, com o NEA, que é o Núcleo de Emergências Ambientais, né, a SEMAD, e também a Defesa Municipal de Catuji, foi possível realizar um planejamento para que pudéssemos retirar a carga em segurança, tendo em vista que havia o risco de mais derramamento de querosene. Então, esse querosene tinha que ser contido para não haver contaminação do solo. Então, foi necessário todo esse planejamento com todos esses órgãos. Foi utilizado um guindaste, foi utilizado uma reta escavadeira, além de dois caminhões do Corpo de Bombeiros que estavam com as linhas prontas, né, caso houvesse alguma explosão, além de estar aplicando jatos neblinados em virtude dos gases, né, que eram liberados durante a movimentação da carga. Então, com esses jatos liberados, foi possível, né, evitar uma explosão. Então, foi todo um trabalho em conjunto, bem complexo, mas que resultou aí na retirada da carga em total segurança para que não houvesse mais dano ambiental ali no local.
1: Tenente, para o pessoal entender, então, desde sábado, apesar daquele incêndio de grandes proporções, ainda restou algum produto ali, isso que dificultou até essa retirada da carreta?
2: Exatamente, porque além do incêndio na carreta, nós também tivemos incêndio na vegetação das proximidades de ambos os lados. Então, foi necessário um grande empenho para que pudéssemos conter todo esse incêndio, né, na vegetação, além também do incêndio na carreta. E, posteriormente, devido ao fluido, né, que tinha ali dentro, que era o querosene, ainda tínhamos um incêndio dentro do tanque, que foi necessário, por isso que foi necessário a guarnição estar lá para o monitoramento da queima deste combustível, para que pudéssemos, a um certo ponto de nível ali, conseguir eliminar o incêndio dentro do tanque, para só assim as equipes retirar, né, a carga em segurança.
1: Foi preciso o fechamento da BR ontem, quanto tempo durou, né? Como foi feito todo esse processo para essa retirada?
2: O fechamento, né, da BR iniciou ali no início da tarde, onde foi necessário quase toda a tarde para que pudéssemos retirar a carga e também realizar a limpeza do local, tendo em vista que tinha muito combustível. Foi necessário construir um dique para contenção do querosene na hora do destombamento da carga, para que esse líquido ele não fosse, não atingisse ali, né, o solo. Então foi todo um cuidado junto com todos os órgãos aí durante toda a tarde para que pudéssemos realizar a operação em segurança. Então, graças a essa ação conjunta de todos os órgãos, concluímos, né, essa ocorrência na data de ontem, proporcionando aí, né, a liberação da via nos dois sentidos, trazendo mais segurança para os condutores ali na região.
1: Senhor, falando da limpeza, apesar desse trabalho do Corpo de Bombeiros, ainda há um risco de, por exemplo, a gente está num período que está com uma chuva pouca, aquela chuvinha fina, há um risco no local de ter ficado algum tipo de resíduo, o pessoal tem que ter um cuidado ao passar por aquela região?
2: Bom, em relação à via, foi feita toda a limpeza. Nós tivemos no início do acidente o derramamento de querosene ali na região, onde chegou a atingir o solo. Todavia, o órgão responsável, que é o Núcleo de Emergências Ambientais, ele realizará um relatório contendo as áreas atingidas, os prejuízos, as ações que serão

0: adotados pelos órgãos públicos, pelo responsável pela carga, também encaminhado, né, esse relatório ao Ministério Público, para que todas as providências sejam adotadas e minimizar, né, o impacto ambiental. A limpeza ontem ela foi realizada retirando todo o querosene que estava ali na via. Foi feito através da Ambipar, a sucção desse líquido, então não há risco ali. Mas durante o acidente houve sim um derramamento nas proximidades, que os órgãos competentes já estão tomando as devidas providências para que não haja ainda mais prejuízos ambientais.
1: Tenente, só para a gente finalizar, nos vídeos, né, no dia do acidente, a gente viu muitas pessoas se aproximando, né, fazendo imagens, outras pessoas até tentando se aproximar para ver se tinha vítimas. Eu acho que é algo que não é recomendável, né? Até por ser um produto, naquele caso era um produto inflamável, até aquele momento as pessoas não tinham essa informação. Então, acho que fica como exemplo, né, para que as pessoas não façam isso quando tenham, se deparam com um acidente, para evitar esse tipo de contato.
0: Exatamente. Nós temos uma grande dificuldade, inclusive nas ocorrências aqui nas nossas rodovias, a curiosidade, né, das pessoas de estar filmando, de querer estar compartilhando aquele conteúdo. Isso pode trazer um sério risco à vida e integridade física daquelas pessoas, tendo em vista que a pessoa não sabe qual líquido que tem ali. Às vezes é um líquido que ele é tóxico e ele pode ser levado ali pelo vento. E essa pessoa vira a ter um prejuízo para a sua saúde, ou até a perder a consciência, como já tivemos casos, às vezes, de uma carga, por exemplo, de amônia, onde diversas pessoas perderam a consciência, ou poderia também haver explosões. Então, as pessoas têm que, né, ter dentro delas essa questão da necessidade de pensar nos riscos, né, dessa percepção do risco, para que acionar os órgãos competentes, né, manter uma distância segura até que eles possam. Porque realmente já tivemos diversos fatos de acidentes por justamente pessoas curiosas, que às vezes está próximo ali, até da hora que estamos trabalhando, a gente sempre pede para afastar, muitas pessoas não entendem. Então é necessária essa conscientização da população, é muito importante você ter tocado nesse assunto, né? E esperamos que as pessoas tenham mais consciência para que possamos manter, né, mais seguros.
2: Oito horas e um minutos. Esse acidente estende e chama a atenção, principalmente sobre os cuidados que devemos tomar ao realizarmos nossas viagens e a questão, né, da BR-116, que precisa ser duplicada, que é uma BR estreita, mas com fluxo de veículos, de caminhões intenso nesta região de Teoflotone, aqui do Vale do Mucuri, ali para o Vale do Jequitinhonha, seguindo para a Bahia, enfim. Os cuidados. Foi um acidente de grande proporção. Tem imagem ali que tem um líquido ainda vazando ainda do tanque daquele caminhão. A equipe do Corpo de Bombeiros arriscam as suas vidas para salvar, para ajudar as pessoas. Olha que imagem forte, olha a situação que ficou essa carreta. O motorista não resistiu, morreu carbonizado no veículo, infelizmente. Atenção redobrada ao pegar a estrada. 8 horas e 2 minutos, uma utilidade pública. O senhor Gilvan da Silva perdeu os seus documentos nas proximidades do INSS e também do restaurante ali, fica próximo ao INSS. E pede quem encontrar, por favor, entrar em contato pelo telefone 31 987 54 98 43 ou entregar aqui na rádio. Gilvan da Silva perdeu os seus documentos na proximidade do INSS e do restaurante Central. Pede quem encontrar, entrar em contato pelo telefone 31 98754 9843 ou entregar aqui na rádio. Nós estamos também com identidade aqui no nome de Eliene Rodrigues da Silva. Eliene Rodrigues da Silva, temos uma identidade aqui. Se alguém conhece a Eliene, falar para ela que a identidade dela está aqui na 94 FM. Alguém encontrou e deixou aqui. Eliene Rodrigues da Silva. Agora, 8 horas e 3 minutos, continuando com Conexão 94, um crime chocou moradores de Nova Lima, na região metropolitana de Belo Horizonte. Uma mulher de 33 anos foi morta a tiros dentro de sua casa e o principal suspeito é o ex-companheiro da vítima. Após o assassinato, o homem fugiu e teria atirado contra os policiais durante a tentativa. E durante a captura, ele acabou preso após se esconder dentro de uma igreja. A ocorrência mobilizou diversas equipes da Polícia Militar e contou até mesmo com o apoio de uma aeronave nas buscas. A arma utilizada no crime foi localizada e apreendida. O repórter Silvio Alves, da 98 de Teófilo Otoni, traz mais informações.
3: Uma mulher de 33 anos foi morta pelo ex-companheiro em Nova Lima, na região metropolitana de Belo Horizonte. O crime mobilizou equipes da Polícia Militar e terminou com a prisão de um suspeito após uma intensa operação de busca. De acordo com as informações da polícia, a vítima foi baleada dentro de casa. Ela chegou a ser socorrida, mas não resistiu aos ferimentos. Após o crime, o autor fugiu do local antes mesmo da chegada das equipes. O suspeito teria atirado contra uma viatura da Polícia Militar, dando início a uma perseguição que contou com o apoio de várias equipes e até mesmo com a aeronave. Apesar do cerco montado, ele conseguiu escapar por algum momento. As diligências continuaram e os militares receberam informações que o homem estaria escondido em uma igreja da região, tentando se misturar aos fiéis para não ser reconhecido. Os policiais localizaram o suspeito e realizaram prisão sem novos confrontos. Durante a operação, uma arma de fogo foi encontrada e apreendida. Segundo a polícia, o homem possui passagens anteriores pela polícia. O caso agora será investigado pela Polícia Civil, que busca esclarecer a dinâmica do crime e as circunstâncias que levaram ao assassinato da vítima.
2: 8:05, ele foi preso dentro de uma igreja. Este fato, na região metropolitana da capital de Belo Horizonte, Nova Lima. 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Posto Reunidas. 8:06, Conexão 94, volta já.
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9: 8 horas e 12 minutos, estamos de volta no Conexão 94, 8 horas e 12 minutos. Eu quero mandar um abraço para o pessoal de Carlos Chagas, que estão na escuta da nossa programação, pessoal de Epaminondas Otoni, que é a zona rural de Carlos Chagas. Gente, já está quase chegando aí, então, Flotone quase, esse distrito, e o pessoal está na escuta da 94 FM em Epaminondas Otoni, pessoal da zona rural de Pavão. Pessoal de Crisólita também acompanhando a nossa programação. Pessoal de Fronteira dos Vales, o sinal da 94 vai lá limpo, lá em Fronteira dos Vales. Pessoal também lá de Vereda, que está na escuta da nossa programação. Meu ouvinte lá de Vereda que mandava mensagem aqui, estou sentindo a falta dele. Um abraço para você, meu querido. Estamos juntos. Agora 8h13, o Brasil atinge 90% da cota de carne bovina para a China. O Brasil já utilizou 90% da cota de exportação de carne bovina destinada ao mercado chinês e pode enfrentar sobretaxa caso o limite seja ultrapassado. A repórter Camille Batista vai trazer mais informações. Ô Camille, bom dia para você, Camille.
10: Muito bem, ouvintes da 94. O Brasil atinge 90% da cota de carne bovina para a China e corre risco de sobretaxa. O Ministério do Comércio da China confirmou nesta segunda-feira que o Brasil já preencheu 90% da cota anual de carne bovina para 2026. Do limite de 1,106 milhão de toneladas, com imposto de 12%, restam apenas 110 mil toneladas para o esgotamento do teto. Caso o volume total seja atingido, a carne bovina in natura do Brasil passará a ser taxada com uma tarifa adicional de 55% a partir do terceiro dia subsequente ao estouro do teto. De acordo com o comunicado oficial do governo chinês, o volume acumulado de carne bovina in natura vinda do Brasil atingiu 995 mil toneladas desde janeiro. A carne bovina importada do Brasil, sob as medidas de salvaguarda, atingiu 90% da quantidade estipulada pelo Ministério do Comércio no anúncio de número 87/2025, em 10 de agosto de 2026. De acordo com o anúncio, a partir do terceiro dia após a quantidade importada atingir 100% da cota, será imposta uma tarifa adicional de 55% sobre a alíquota já aplicável, destacou o órgão chinês. A iminência do esgotamento da cota já vinha movimentando os frigoríficos brasileiros. Em julho, as indústrias nacionais reduziram drasticamente os embarques para a China a fim de gerenciar o risco de sobretaxação, resultando no pior desempenho mensal para o destino em 2026. No mês passado, o Brasil enviou 85 mil toneladas aos portos chineses, volume 47% menor que as 161 mil toneladas registradas em junho. O faturamento no destino caiu 50,3% na mesma comparação, passando de 1,8 bilhão para 537 milhões. Do total exportado aos chineses em julho, 82,7 mil toneladas correspondem especificamente à carne bovina in natura, com receita de 529 milhões, categoria contabilizada no limite tarifário estipulado por Pequim. Camille Batista para 94 FM.
9: 8 horas e 16 minutos, conexão 94. O Ministério Público enviou uma recomendação ao município de Nanuque sobre a oferta de educação de jovens e adultos. O município da nossa cidade acatou a solicitação. Vamos agora a entrevista exclusiva com o Dr. Ederson Morales Novakoski, promotor de justiça aqui da nossa cidade de Nanuque. Muito bom dia, ouvintes, internautas da 94. Estamos aqui na sede do Ministério Público da nossa cidade de Nanuque. Estamos com o promotor de justiça, o Dr. Ederson Morales Novakoski. Iremos falar sobre um tema muito importante, porque o Ministério Público ele fez uma recomendação ao município de Nanuque que seja levantada uma demanda aos interessados a estudar, ao fazer o EJA, que haja vista tinha aqui na nossa cidade, né, doutor? E outra hora parou. E, doutor, o que é essa recomendação para nós? Bom dia.
11: Olha, a recomendação ela é uma orientação administrativa de qual que é o entendimento do Ministério Público sobre um determinado assunto. Nesse caso, especificamente, nós recebemos uma demanda externa, veio pela Associação de Moradores do UDR, de que não estaria sendo fornecido o EJA, que é uma educação para jovens adultos, no período noturno. E, diante disso, dessa situação, nós fizemos uma audiência pública, foi realizada no final do ano passado, fizemos um levantamento, conversamos com a Secretaria de Educação e identificamos essa necessidade de fazer um levantamento adequado de qual é o número de interessados em realizar o EJA por turno, manhã, tarde ou noite, e também por pontos educacionais. Então, quais as escolas que teriam maior demanda? E, a partir de então, nós recomendamos ao município de Nanuque para que fosse realizado esse levantamento de demanda de forma plural e transparente, para que a gente possa ter uma maior convicção, uma maior certeza de qual a quantidade de pessoas que efetivamente têm interesse em realizar o EJA no período noturno e quais as principais unidades que seriam procuradas para esse tipo de serviço.
9: Doutor, só lembrando que o senhor citou o bairro DR, algumas pessoas do bairro DR procurou os senhores, mas lembrando que toda a cidade, os municípios, distritos de Nanuque podem também realizar essa demanda para realizar o EJA, não pode, doutor?
11: Sim, na verdade, assim, é um serviço público, né, de interesse coletivo, foi procurado por uma comunidade, mas que a ideia é que seja realizado um levantamento global, né, digamos assim, do município de Nanuque. Tanto que os pontos de levantamento de dados são em vários bairros, né, e escolas aqui da região. Então, foi uma procura deles, mas que vai beneficiar, né, a todos e vai procurar saber todos os interessados efetivos do município, inclusive dos distritos.
9: Como é que funciona essa recomendação? As pessoas procuram a promotoria aqui da cidade, doutor, e daqui o senhor leva até o município, no caso. E o que acontece se o município não acatar, não realizar esse trabalho, esse pedido que os senhores mandaram até eles?
11: Ó, primeiro, assim, o levantamento ele é realizado pelo município. Então, essas pessoas não vão comparecer na promotoria para manifestar o interesse. Elas vão comparecer nos pontos indicados pelo município, que são escolas Américo Machado, União Beneficente, Pastor Paulo Nobre, Miguel Viana, Péricles Coelho e também na própria Secretaria de Educação. Então, a pessoa já está valendo, inclusive, isso, né? Começou dia 10 de agosto, vai durar durante 30 dias. Quem tiver interesse no EJA, né, para fazer essa participação do levantamento de demanda, deve comparecer a esses pontos, preencher um formulário, preferencialmente, né, considerando o EJA municipal, que é o de alfabetização, pessoas interessadas em alfabetização, comparecer com alguém de sua confiança, né, uma vez que é um formulário escrito, para que possa acompanhá-la no preenchimento, para que seja preenchido de forma evidenciar o efetivo interesse dela, né, para que isso seja feito da forma mais transparente. E depois, esse é só um levantamento, né? Se a pessoa manifestou interesse, posteriormente o município vai indicar quais vão ser as unidades, os períodos que vão ser abarcados, e a pessoa tem que retornar lá para fazer a matrícula efetivamente.
12: Lembrando que esse documento, esse levantamento já vai estar disponível nesses pontos que o senhor acabou de falar. Então, isso é um levantamento, né, doutor? Daqui vai partir a organização da quantidade de pessoas, enfim, para que haja em algum ponto, em alguma escola, essas aulas.
11: Exatamente. E no caso, caso a pessoa for lá preencher o formulário, identifique alguma irregularidade, identifique alguma pressão, alguma sugestão de período, aí ela pode procurar a promotoria, porque isso tem que ser feito uma manifestação de vontade da pessoa, sem qualquer tipo de induzimento, sugestionamento por parte do poder público, né? É um levantamento que tem que ser claro e transparente, né? Inclusive, o resultado desse levantamento tem que ser divulgado. O município vai encaminhar essa documentação para a gente, vai fazer um relatório de todo esse levantamento, né, para que tudo seja da forma mais auditável possível. Inclusive, o Conselho Municipal de Educação pode acompanhar, né, entidades da sociedade civil também podem acompanhar, né, esse levantamento para que a gente tenha certeza e segurança quando chegar a decisão final.
12: Então, deu entender que está tudo certo. Só deles ter já os pontos de atendimento, então, deu entender que o município ele acatou e vai realizar, ou ainda isso não é confirmado, doutor?
11: Então, o município ele acatou realizar o levantamento de demanda. Então, administrativamente, o município falou, vamos fazer esse levantamento de demanda, né, e a partir disso eles vão encaminhar essa documentação para a gente identificar quais seriam os melhores horários e pontos específicos. O município também já acatou na manifestação dele de que, eventualmente, caso não tenha demanda em outras unidades, de fornecer o transporte para que uma pessoa de um outro bairro possa frequentar na unidade com maior pessoas interessadas. Então, supondo aqui, por exemplo, se for a unidade do centro com maior demanda, o município já adiantou que forneceria o transporte para trazer as pessoas dos outros bairros, caso não tenha demanda suficiente para instalar ali mais um ponto de fornecimento de serviço.
12: Então, tá certo. Então, você, né, que veio aqui, que procurou, chame as outras pessoas, as pessoas que estão interessadas, que deu a entender que quanto mais levantamentos forem realizados, isso adianta com mais rapidez, não é mesmo, doutor?
11: Exatamente, né? Na verdade, assim, a gente precisa ter a certeza de quem está efetivamente interessado, né, para poder saber qual o melhor horário do serviço. Então, para que, eventualmente, se o município instalar no período noturno, né, ou no período da tarde, né, a gente tenha certeza. Não, foi feito dessa forma porque ali havia o maior número de interessados, ali efetivamente iria garantir o direito à educação da forma mais ampla e possível dentro do município.
12: Tá certo? Tá aí o promotor de justiça aqui da nossa cidade, Dr. Edson Morales, tirando as dúvidas sobre esse pedido. E tomara que tudo dê certo, né, doutor? Tomara que tudo se resolva. Muito obrigado, doutor, pela sua participação. Nós voltamos aí nos estúdios da Rádio 94 FM.

0: 8 horas e 24 minutos, tá? Informações sobre este tema, sobre esse assunto muito importante, porque o Ministério Público mandou uma recomendação ao município sobre essas ofertas. O que é que acontece, pessoal? Importante dizer que muitas pessoas questionaram por que o EJA, né? Que é aquele estudo que as pessoas maiores de idade, alguns idosos que gostariam de estudar, ele tinha parado aqui na nossa região já tem um certo tempo. E algumas pessoas que queriam que este projeto ele voltasse de novo. Foram até o Ministério Público e o Ministério Público mandou aí para o nosso município uma recomendação, o município acatou. Então você que entende que você quer estudar ou conhece alguém que vai estudar, você pode procurar um desses pontos que foi falado. Na Secretaria de Educação ou na Escola Pastor Paulo, nas escolas aqui do nosso município, pessoal da Vila Pereira, na Escola Périx Coelho, na Vila Gabriel Passos, na Miguel Viana. Então você vai lá e preenche um formulário lá, que aí eles vão saber a quantidade de pessoas que estão querendo voltar a estudar, né? Precisa, tem muitas pessoas que não concluíram, tem pessoas que não sabem estudar, então o EJA é muito importante para quem nunca estudou, né? Eu até destaco a minha mãe, ela tinha parado na quarta série e já com quase 50 anos, ela começou a estudar e batalhou, lutou, um exemplo para muitas pessoas aí e terminou os seus estudos. Então, esse projeto, o EJA, é muito importante. Então, ele tinha parado, então algumas pessoas procuraram o Ministério Público enviou essa recomendação ao município, o município acatou e está fazendo essa contagem. Então, quanto mais pessoas procurar e preencher este formulário, o município ele vai entender a quantidade que precisa, a questão de ônibus para buscar, para trazer as pessoas. Então, é muito importante que você procure, você que tem interesse ou conhece alguém que quer fazer o EJA, procure um desses pontos nos nossos distritos, como eu disse, Vila Gabriel Passos e Vila Pereira, Escola Miguel Viana e Vila Pereira Escola Périx Coelho. Preenche o seu formulário, que aí a Secretaria de Educação vai entender a quantidade de pessoas que estão interessadas a estudar. 8 horas e 26 minutos. O INSS amplia lista de doenças que podem garantir auxílio ou aposentadoria sem carência. A medida amplia a proteção aos assegurados em casos de doenças graves, permitindo acesso ao benefício do INSS sem exigência no período mínimo de contribuição, conforme as regras previdenciárias. Vamos acompanhar.
1: Bom dia, Jonathan. Bom dia para os nossos ouvintes da 94. Isso mesmo, Jonathan. INSS amplia a lista de doenças que garantem auxílio ou aposentadoria sem pagamento de carência. Com a inclusão da gestação de alto risco, subiu para 18 o número de doenças que dão direito ao auxílio por incapacidade temporária ou aposentadoria por incapacidade permanente, sem que seja necessário pagar o mínimo de 12 contribuições ao Instituto Nacional do Seguro Social, ou seja, INSS. Veja a lista atualizada. Lista de doenças para auxílio por incapacidade temporária ou aposentadoria por incapacidade permanente inclui tuberculose ativa, transtorno mental grave, desde que esteja cursando com alienação mental, neoplasia maligna, cegueira, paralisia irreversível incapacitante, cardiopatia grave, doença de Parkinson, síndrome de deficiência imunológica adquirida, AIDS, contaminação por radiação com base em conclusão da medicina especializada, hepatopatia grave, esclerose múltipla, acidente vascular encefálico, abdômen agudo cirúrgico e gestação de alto risco. O rol de enfermidades que dispensa carência de pagamento mínimo ao INSS foi instituído pela Lei 8.213, de 1991. De lá para cá, ele só foi atualizado duas vezes em 2022, quando foram incluídos o acidente vascular encefálico agudo e o abdômen agudo cirúrgico, quando considerados graves. A segunda vez foi em 15 de julho, com a adição da gestação de alto risco. Para ter acesso ao benefício, o cidadão precisa solicitar uma perícia médica, ocasião em que será definido se o interessado terá direito ao auxílio ou aposentadoria. O INSS reforça que é importante manter o cadastro pessoal sempre atualizado, com endereço de e-mail e número de telefone celular, para receber as notificações do Instituto. Volto com você, Jonathan, aos estúdios da 94.
0: Obrigado, Camille, pelas informações. 8 horas e 29 minutos, conexão 94. No próximo bloco, nós voltamos com mais informações, com a previsão do tempo, e iremos falar de esporte. Não saia daí.
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3: Agora 8 horas e 34 minutos, Conexão 94 de volta, trazendo as informações para vocês que acompanham a nossa programação. Nós iremos agora trazer a previsão do tempo com a repórter Camille Batista, que está ao vivo no centro da cidade. Ô Camille, bom dia, Camille.
4: Bom dia, Jonathan. Bom dia para os nossos ouvintes da 94. O tempo começou diferente, viu, Jonathan, nesta quinta-feira aqui na nossa cidade de Nanuque. A cidade amanheceu com sol e céu aberto, mas as condições meteorológicas podem mudar novamente ao longo do dia. A previsão aponta para um dia de variação de nebulosidade com períodos de sol intercalados com aumento de nuvens. Essa mudança rápida nas condições do céu chama a atenção para a possibilidade de o tempo ficar mais fechado em alguns momentos. As temperaturas seguem agradáveis durante a manhã, mas devem subir gradativamente durante a tarde. A sensação pode ficar mais quente nos períodos de maior presença de sol. E atenção para a possibilidade de chuva. Mesmo com o sol aparecendo nas primeiras horas do dia, não significa que o tempo permanecerá aberto durante todo o período. A formação de nuvens pode aumentar e há possibilidade de chuvas rápidas e isoladas em pontos da região. Aqui na nossa cidade, nesse momento, se encontra em 21 graus. A previsão para hoje é de 18 graus e a máxima de 32 graus. E como fica a nossa região? Em Serra dos Aimorés, o tempo também deve apresentar a variação de nebulosidade com períodos de sol e possibilidade também de aumento de nuvens e chuva. Já em Carlos Chagas, a previsão segue com temperaturas agradáveis e possibilidade de mudança no tempo ao longo do dia. Para outras cidades do Vale do Mucuri, as condições podem variar de um município para o outro. Por isso, quem vai pegar a estrada deve ficar atento às mudanças repentinas, principalmente se houver formação de chuva. Resumão aí do nosso dia. Nanuque amanheceu com sol, mas o tempo pode mudar novamente. A tendência de sol entre nuvens, aumento da nebulosidade e possibilidade de chuva passageira em alguns pontos. Inclusive, Jonathan, sobre o que nós conversamos ontem no ao vivo, nós falamos justamente sobre isso, sobre as mudanças do tempo. Ontem estava um tempo mais fechado, né, mais nublado, teve alguns momentos do dia que choveu. Já hoje, já amanheceu o sol bem ensolarado, o céu bem aberto. Os nossos cuidados com a nossa cidade tem que continuar, não tem jeito, a nossa saúde é em primeiro lugar. Inclusive, eu também já estou rouca, dei aquela gripadinha, então a gente tem que se cuidar, não tem jeito. E você, que acompanha todas as nossas informações sobre o tempo, as principais notícias de Nanuque e região, é aqui na Rádio 94. Volto com você aí, Jonathan, os estúdios da 94.
3: Obrigado, Camila. Importante falar sobre isso, que eu também já amanheci um pouco rouco hoje, então é importante você se prevenir, né? Puxar aquela blusinha de fio para as crianças, principalmente. Às vezes a pessoa vai dar uma saída, ô Camille, esquece de pegar uma blusa de fio, até porque faz o calor, só que a noite acaba esfriando. Então é importante ficar atentos e atentas no quesito de se você for fazer uma pequena viagem, vai aqui na Bahia, vai fazer uma viagem de carro, uma coisa, esqueceu do agasalho, principalmente a criança. Então tomar cuidado, porque os próprios adultos também estão ficando rouco, como a Camille bem diz, como eu também amanheci hoje de manhã, e tem que fazer um exercício na voz para tentar melhorar, para trazer as informações, né, Camille?
4: Isso mesmo, Jonathan. Inclusive, o cuidado com as crianças é ainda redobrado. Eu estava fazendo uma pesquisa, inclusive, os casos de crianças com gripes, né, indo ao hospital para ali tomar uma injeção porque passou mal, deu febre. Então, a gente tem que ter cuidado com as nossas crianças, principalmente bebês aí de meses, um ano, né? Até mesmo crianças de 9, 10 anos, nós adultos, nós temos que nos cuidar porque o tempo está aí. A gente não sabe que hora que chove, que hora que não chove, que hora que vai fazer sol. Então, a gente tem que se cuidar, tem que manter a nossa saúde em dia.
3: Tá certo, Camille. Obrigado mais uma vez pelas informações. Qualquer momento, você pode nos chamar aqui. A Adriana vai chegar daqui a pouco. Pode nos acionar para nós trazer mais informações aqui da nossa região. Obrigado. Ótimo dia para você. Agora, 8 horas e 38 minutos. Vamos falar de esporte. Bom, pessoal, vamos aqui já finalizando a nossa programação, falar um pouco sobre a Libertadores, né? Que voltou com força, né? Nesta quarta-feira, Libertadores em noite de empate. Gente, todo mundo empatou, hein? E as equipes brasileiras dando esse vacilo, né? Vamos dizer assim, a Libertadores voltou com força total. E esta quarta-feira foi uma daquelas noites em que ninguém conseguiu abrir a vantagem, como eu bem disse aqui. Nos três jogos disputados ontem, pessoal, pela ida das oitavas de final, o placar terminou 1-1. Ou seja, ninguém saiu comemorando uma grande vantagem e a decisão ficou completamente aberta para os jogos de volta, né? Ida e volta, né? No Nubank Park, o Palmeiras ficou no 1-1 com o Cerro Porteño. É isso mesmo? Porteño. E o Verdão saiu na frente com o Flaco Lopes, mas deixou escapar a vitória nos minutos finais. Pelo amor de Deus, hein? E fica aí aquele velho alerta do futebol. Quem não mata o jogo acaba sofrendo o empate, né? E esse empate veio nos acréscimos, depois de uma falha do goleiro Carlos Miguel. E o Palmeiras agora vai precisar buscar a sua classificação no Paraguai. E teve também clássico também, brasileiro no Mineirão. Gente, Cruzeiro e Flamengo. O pessoal acompanhou ontem essa rodada de Cruzeiro e Flamengo aqui no Brasil, lá no Mineirão. Também ficaram 1-1, né, em um duelo de muita expectativa e equilíbrio. A Raposa jogou em casa e o Flamengo mostrou sua força, mas ninguém conseguiu sair na frente no confronto. Agora, essa decisão ela vai para o Maracanã, onde o Flamengo terá o apoio da sua torcida, né? Vamos ver se a equipe do Flamengo sai na frente. E por que um momento desse era para as equipes brasileiras ter ganhado, pelo menos um, né? Ou o Palmeiras, ou o Flamengo, né, que jogou aqui com o Cruzeiro. Pelo menos se um tivesse mais, todo mundo saiu empate, perdeu a oportunidade, né? Aí deixa para o final e aí passa mais sufoco, mais suprimento. A torcida sempre sofre mesmo, né? Aquele friozinho na barriga, não tem jeito. No outro confronto da noite, Platense e Coquimbo Unido também empataram em 1-1. Mas uma decisão que ficou, né? Mas essa decisão que ficou para o segundo jogo. Todo mundo empatou, né? Rapaz. E olha só, é um detalhe muito importante. Três jogos, três empates e três decisões completamente abertas. Na Libertadores é assim, né, pessoal? Não existe jogo ganho, não existe vantagens. Segura aí qualquer detalhe que pode decidir uma classificação. Para os brasileiros, o recado está dado, né? Palmeiras e Cruzeiro precisam buscar a vaga fora de casa. E o Flamengo terá a oportunidade de decidir diante da sua torcida, né? E agora é esperar os jogos de volta, porque na Libertadores, meu amigo, 90 minutos pode mudar tudo, né? Ou não pode mudar nada, como aconteceu ontem na quarta-feira, né? A torcida aí fica, né, passa aquele perrengue, oportunidade aí das equipes sair na frente, né? Principalmente que tá jogando lá fora, e principalmente a equipe do Palmeiras, mas infelizmente ninguém saiu na vantagem. Vamos esperar na volta, não é mesmo? 8 horas e 42 minutos, estamos chegando ao fim de mais um Conexão 94 desta quinta-feira, dia 13. Nós voltamos amanhã com muito mais informações. Adriana Constantino, ela vai continuar aqui no Bom Dia 94, trazendo muita música, muita interação com todos vocês. Pessoal, beijo no coração, até amanhã, se Deus quiser, continue com a programação da 94 FM.
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1: Ótimo dia para você, 9 horas e 2 minutos.

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0: Muito bom dia pra você. Hoje, quinta, dia 13 de agosto, beleza? Bom dia 94. Começando a partir de agora, tudo certinho. Tudo beleza? Lembrando que hoje tem muita música, tem notícia, tem um placar eletrônico a partir das 11h20. E claro, você aqui junto comigo é através do zap 33998649494. E hoje, dia 13, dia do economista e dia do psiquiatra. Parabéns a esses dois grandes profissionais. Parabéns para você, com certeza, que está junto comigo e vai ficar comigo até as 13 horas. Tá ligado, né? E eu vou começar com Bebe Rexha, I Got You. 94, a rádio que vai mais longe, para ficar mais perto de você. 97.

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Essa é mais um sucesso, Guilherme Silva. É mais uma pedrada nossa. Tem que respeitar pra galera das cavalgadas. É mais ou menos assim, ó. E grita, hey! 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

Fogo, Estação da Construção. Como é que é? Renatinho nas teclas, William na guitarra, Chibata no sax, Ney no violão. 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Hoje

dá um gritão pra nós aí, ó. Tem que respeitar. Resenha no meio do

0: procurar.
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0: Muito bem, Dalmi Júnior, com lágrimas e chuva. 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Agora faltando 8 minutinhos aí para as 10. Ótimo dia aqui. Bom dia, 94.
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4: Muito bem, agora faltando 2 minutinhos aí para as 10. É o seguinte, gente, continua aí a polêmica, né? Das marcas de azeites que eram vendidos aí como extra virgem, na realidade não era nada disso, né? Enfim, inclusive marcas aí que são muito vendidas aqui no Brasil, né? Eu até me surpreendi com algumas marcas, porque eu achava, né? A gente acha que está realmente pagando caro por um produto de qualidade. Então, né? Vamos falar sobre isso agora? Então, e atendendo a determinação judicial em ação civil pública, movida aí pelo Ministério Público em São Paulo, o Ministério da Agricultura, através de seu laboratório de análises sensoriais, constatou que uma série de azeites vendidos nos supermercados brasileiros como extra virgem foram identificados, na realidade, como azeites virgens. Segundo os laudos, as inconsistências foram identificadas em rótulos de marcas muito conhecidas e vendidas como Andorinha, Galo, Borges, Gomes da Costa, Filippo Berio e Carrefour, entre outras. Já rótulos de marcas como Costa Douro e Terras de Camões foram classificadas pelo laboratório oficial como lampantes, considerados impróprios para consumo. Segundo as normas do Ministério da Agricultura, um azeite extra virgem possui acidez livre máxima de 0,8%, sabor e aroma sem defeitos sensoriais. Já o azeite virgem apresenta acidez livre de até 2% e pode conter pequenas imperfeições sensoriais. A análise foi determinada em uma ação civil pública movida pelo Ministério Público Federal em São Paulo, em face do Ministério da Agricultura e da Anvisa, que investiga fraudes no mercado de azeites extra virgens comercializados no Brasil e que busca a adoção de medidas judiciais que intensifiquem o controle sobre importação de azeite a granel e já envasados. Com a divulgação dos laudos pelo Laboratório Federal de Defesa Agropecuária, a Procuradora da República, Karen Luiz, e Jeanette Kahn, afirma que o processo entra em uma nova etapa com a adoção de medidas judiciais baseadas nos resultados das análises. Vamos fazer alguns requerimentos em torno do que já foi pedido na ação inicial, porque, de fato, e mesmo havendo ainda algumas análises pendentes, as nossas suspeitas se confirmaram, afirmou aí a procuradora. Segundo ela, as análises oficiais apontam a existência de fraudes em azeites a granel, desconformidades em produtos importados e indícios de fraude também parte desse.

0: desses azeites comercializados no Brasil. Na avaliação da procuradora, os resultados também evidenciam um problema que ultrapassa a rotulagem e composição dos produtos e alcança a proteção da saúde pública. Ela disse, há produtos altamente comercializados no Brasil, inclusive por plataformas digitais que estão sendo oferecidos à população como azeite, quando na realidade são azeite lampante, ou seja, óleos não refinados impróprios para o consumo humano, alertou Karen. Ela ressalta que a comercialização desses produtos representa risco sério e concreto à saúde pública e acrescenta que o Ministério Público Federal ainda avalia quais providências adicionais serão requeridas à Justiça no decorrer da ação. O Ministério da Agricultura ressalta que as informações divulgadas referem-se a resultados preliminares, ainda sem caráter conclusivo. As análises decorrem de procedimento realizado em atendimento à determinação judicial no âmbito de ação ajuizada pelo Ministério Público Federal. A Costa do Ouro, que teve rótulos classificados aí como lampantes, considerados impróprios para consumo, afirma que o lote de azeite citado saiu da fábrica como azeite extra virgem, aprovado em testes organolepéticos e físico-químicos realizados por laboratório independente reconhecido pelo Conselho Oleícola Internacional. Segundo a empresa, a classificação posterior do Ministério da Agricultura, motivada por um índice K232 acima do limite, parâmetro químico que mede a oxidação primária do azeite, pode ter sido influenciada pelos 35 dias de transporte e cerca de 60 dias de armazenamento em Santa Catarina durante o verão, condições sobre as quais não tinha controle. Já em nota, o Carrefour disse que a empresa mantém controles técnicos rigorosos e recorrentes sobre a qualidade dos azeites comercializados, que a reclassificação de azeites refere-se a lotes específicos, não representando risco à saúde do consumidor. A Nalterra, que é a detentora da marca Gomes da Costa, informa que tomou conhecimento da avaliação divulgada pelo Ministério da Agricultura e que irá apurar a divergência apontada adotando as providências que se mostrarem necessárias. Andorinha informa que aguarda mais informações por parte das autoridades competentes para apuração completa dos fatos, colocando-se à disposição para prestar a colaboração necessária. A Casa Galo disse que tomou conhecimento das alegações apresentadas e adotou medidas para apurar os fatos internamente. A Felipe Ubério afirmou que sempre que necessário realiza as adequações previstas pela legislação aplicável, garantindo que as informações fornecidas aos consumidores estejam plenamente de acordo com os requisitos legais. As demais empresas mencionadas pelo laudo foram procuradas pela reportagem e não retornaram até o momento da publicação. Agora 10h03, 94, a rádio que vai mais longe para ficar mais pertinho de você. Quem tá pedindo música aqui? Ah, tá bom. Bom dia, Adriana, aqui é Zete. Gostaria de pedir uma música de Chão de Avião, Zum Zum. Quero oferecer para Sandra e Lucimar e Roberto de Argolo e para todos aí da 94. Zete, daqui a pouquinho eu passo a música, tá bom? Beijo. Graça, ontem eu não passei sua música, Graça, é porque a gente não tem nenhuma música nova do Nando Moreno. É por isso, tá bom? Por isso que eu não passei para você. Você queria uma recente, né? E quem tá também pedindo alô é a Pepeu. Fala aí.
1: Bom dia, minha amiga Adriana. Manda um alô para nós aqui. É Pepeu, estamos na caminhada de Antônio Colônia. Alô para Rita, Maitatuca, Tiana, Monique, está me escutando em Belo Horizonte, escutando a rádio. Muito obrigada.
0: Ok, Pepe, um beijo aí pra todo mundo, tá bom? Obrigada aí pela audiência, mais uma vez. Chegando agora, Robson Ferreira. 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
5: Bom dia, 10h10.

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7: O nome dela é Vivendo Exertido.

0: Muito bem, 94, agora 10 horas e 18 minutos. E neste momento estou aqui com a Jéssica Novaes, que vai nos falar daquela quinta. 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
1: Hoje tá instável, tá um solzinho, né? 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
0: Olha, esse tempo aqui de Nanu que é um tempo bipolar, não é?
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0: De manhã tá aquele
1: frio.
0: Calorzinho ou frio, aí depois muda.
1: Aí daqui a pouco começa a chover. 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
0: Obrigada, Jéssica.
1: Eu que agradeço.
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0: Muito bem, 94, a rádio que vai mais longe, para ficar mais perto de você, agora 10 horas e 29. Não se esquecendo, gente, que às 11h20 teremos placar eletrônico diretamente de Tchó-tchó, isso mesmo, de Teófilo Otoni, aí a transmissão pela 98FM, apresentação aí de Helder Senna, comentários aí, né, todas as notícias sobre o esporte para você conferir sem sombra de dúvidas, beleza, beleza? Vamos dar um alô especial para todo o pessoal lá da confeitaria do Poliana Supermercados aí da São Lourenço, beijo para vocês aí as meninas. Inclusive, a confeitaria ficou maravilhosa, viu, gente? E vou mandar um alô também especial. Quem tá pedindo aqui? Um ótimo dia abençoado para você. Tudo de bom, Adriana? Sueli. Beijinho para você, Sueli. A Liene tá mandando aqui, mandando o vídeo das crianças. Eu esqueci o nome. Eu lembro de uma, Aisha. O outro, eu não lembro o nome. Eles adoram, gente. Quando toca Robson Ferreira, sai cachorro. Eles ficam assim, maluquinhos e começam a dançar. Galera gosta muito de Robson Ferreira. Pedem aqui todos os dias. É uma das músicas mais tocadas aqui da 94, viu? Beijo aí pra Liene, beijo pras crianças também. Alô pra Graça, né? Que adorou também Robson Ferreira tocando aqui. Tem outra Sueli também pedindo música aqui. Bom dia, Adri. Aqui é a Sueli, quero ver a música de Robério. Passa aí pra nós. Essa rádio é boa demais. Beleza, eu passo pra você, com certeza. Vou mandar um alô especial pra Rose aí no sítio Pedra Guia, enfim, e mandar um beijo para todo o pessoal que tá acompanhando aí a 94. Quem tá pedindo um alô aqui? Ah, Rose Franco. Ela tá querendo pedir uma música e oferecer. Fala aí, Rose.
1: Oi, Adriana, bom dia. Aqui é Rose Franco. Tudo bom com você?
0: Tudo beleza.
1: É um bom tempo, né, que eu não te mando um alô, mas que bom que você tá aí, né, no comando. Enquanto o Túlio está tirando férias. Eu gostaria de ouvir, Adriana, uma música de Guilherme Silva, Meu Cavalo Sabe, e eu ofereço para o meu esposo, Carlinhos Cowboy, montador da Simonete. Bom dia, Drica.
0: Bom dia, Rose. Beijo para você. Agora, 10h31, chegando Guilherme Silva, Nando Moreno, com Meu Cavalo Sabe.

0: Que delícia.
1: Muito bem, Guilherme Silva e Nando Moreno com o Meu Cavalo Sabe. Agora 10 horas e 35 minutos. Mandar um beijo aí para todo o pessoal da Plastinuque, na escuta aí do Bom Dia 94. Obrigada aí pela audiência de todos vocês, pela companhia. Beijos, beijos, beijos para essa equipe top aí do Plastinuque, da Plastinuque. 10 horas e 35, chegando, Roberto e seus teclados. Saudade da pequena.

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3: Coisa boa demais. Bom dia 94 nessa quinta-feira, dia 13 de agosto de 2026. E você sempre ligado na 94 mais uma vez. Obrigada, mas obrigada mesmo pela sua audiência. Agora tá faltando o quê? Tá faltando quem, Adriana? Será? Tô esquecendo de alguma coisa? Será que eu tô esquecendo?
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3: Ah, agora sim. Muito bem, muito bem. Bora aí para resumo de novelas, né? Vamos falar sobre A Nobreza do Amor. Lembrando, gente, que Coração Acelerado não tem mais capítulos aqui disponibilizados, porque a novela vai terminar amanhã e a partir de quarta-feira a Rede Globo já não disponibiliza mais os capítulos para não dar aquele spoiler, não estragar aí a surpresa, né? Então, bora aí de A Nobreza do Amor. O que vai acontecer nessa quinta-feira, dia 13? Então, você fica sabendo agora. Tonho imobiliza Omar e Alica e sua família se impressionam com o talento do rapaz na luta. Marta repreende Virgínia por encomendar um vestido fora da cidade e Diógenes protege a filha. Kênia aceita aliança com Binta e pede perdão a Gendal. Marta conversa com o Viriato sobre o comportamento de Diógenes e ambos deduzem que Virgínia mentiu sobre a suspensão de sua punição. Belmira tenta despistar Viriato sobre a verdadeira causa da mudança de Diógenes. Casemiro autoriza a busca por tungstênio em suas terras. Binta garante a Jauali, eu acho que é Jauali, né, gente, que conseguirá neutralizar Quênia. Fuad se aproxima de Belmira e Geralda desconfia. Salma se encanta com Omar. Alica deixa claro ao Mar que não se casará com ele. Então, emoções para hoje na novela aí A Nobreza do Amor. Eu acho que é Jauali, gente. Eu não assisto a novela e pode ser que eu, né, vá falar errado alguma coisinha aqui, tá? Vamos aí falar de Quem Ama Cuida. Dora deixa claro para Demi que seu casamento acabou. Silvana aceita comemorar o aniversário com a família perante a insistência de Tiago. César pede a Rafael para atender Brigitte em seu lugar. Pedro fica perplexo ao saber que a Demi se hospedará na casa de Carmita. Bruna se desespera quando Pedro insinua que deseja se separar. Pedro convida Adriana para jantar. Adriana declara seu amor por Pedro e os dois passam a noite juntos. Será a primeira noite de amor deles, viu, gente? Joel incentiva Camilo a conversar com Nancy. Adriana conta a Pedro que foi forçada a se afastar do advogado porque sofreu ameaças. Então, hoje vai ser a primeira noite de amor aí do casal. Ainda a novela das 21 horas, você não pode perder de jeito nenhum, hein? 11 horas em ponto, 94, a rádio que vai mais longe para ficar mais pertinho de você. Lembrando que daqui a pouquinho, às 11h20, teremos aí placar eletrônico com todas as informações sobre o futebol, principalmente o futebol nacional. Você fica muito bem informado mesmo. É o Bom Dia 94 fazendo, com certeza, essa miscelânea de coisas boas. Tem música, tem notícia para você, tem tudo, tudo isso e muito mais. Beleza? Beleza? Bora? Bora aqui de mais música? Será que dá tempo? Dá tempo, sim. Tocando Calcinha Preta, O Navio e o Mar.

0: Muito bem, o navio e o mar. É atualizado para você ao vivaço, calcinha preta. A voz desse lindo aí, Marlos Viana. 11:04. Nesse momento estou aqui com o Thiago. Thiago Gomes, o que vem a ser? Quem é Thiago, gente? Simplesmente o homem simpatia aí da Zema. 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
1: 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Que bom estar aqui novamente com você, Adriana, que há muito tempo não vejo.
0: Prazer, né? Prazer, todo meu.
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1: 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A pessoa, não vou te dar meia.
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0: Muito bem, estamos aqui já com o tempo apertado, né? Daqui a pouquinho vai começar aí placar eletrônico. É, olha, tem muita galera aqui. Eita, não dá tempo de atender por agora, hein? Mandar um beijo aí pra Ana, né? Vou mandar um alô especial aqui pra Duda também. Vou mandar também um alô especial a Ana, lá de Ana Silva, lá de Serra dos Aimorés. Ô, Ana, não vai dar tempo de rodar sua música. É, e vou mandar também um alô especial para Renilda, tá mandando um alô para Rafinha, mandar também um alô especial aí para Deia, no bairro Getúlio Vargas, né, para dona Tiana também, beijinhos, beijinhos, beijinhos, e vou mandar também um alô para Vilma, bom dia Adriana, estou ligada aqui, Bacurau também, lá de Mairinque, beijinho para todo mundo, olha, tem algumas músicas aqui que ficaram de fora, porque realmente o tempo é curtíssimo, viu gente, porque daqui a pouquinho vai começar aí o placar eletrônico diretamente de Teoflotone, lá na 98 FM, com ele, figuraça, é o de cena, então agora 11h20, eu volto logo depois aí, com Saudade Não Tem Idade.
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1: Está no ar, está valendo o Placar Eletrônico aqui na Sua 98 FM. Estamos ao vivo, 11 horas e 27. Vamos lá, gente boa, estamos ao vivo aqui na 98, também na 94, em Nanuque, 104,9 em Fronteira dos Vales. Vamos lá, Genilson Carles. Bom dia, Gena. Tudo bem? Bem-vindo, Gena.
2: Bom dia, Helder. Bom dia, Daiane. Bom dia a todos os nossos ouvintes e todos que estão aí nas plataformas da Rádio 98 FM.
1: Ao vivo e em cores ou a cores. Vamos lá, Gena, então, para começar aqui nosso bate-papo, Gena, rapidinho. Só falar aqui do módulo 2 do Campeonato Mineiro. Módulo 2 do Campeonato Mineiro. A primeira partida da grande final aconteceu ontem, lá em Nova Lima. O Vila Nova recebeu o Democrata de Sete Lagoas. E lá dentro do alçapão do Bonfim, o Democrata Jacaré fez 1-0 e ganhou a primeira. E encaminhou o título, hein, Jana? Fora de casa, cara, ganhou de 1-0. Agora vai decidir em casa na Arena Jacaré. A expectativa de um público muito bom pro próximo sábado, para essa grande final. Mas lembrando que Vila e Democrata Sete Lagoas já se garantiram na primeira divisão ano que vem, Gena.
2: Já tô começando a achar que você já pode jogar na loteria, que você vai ganhar. Porque você cravou que poderia ser, né?
1: Democrata,
2: além,
1: né,
2: de subir, ser campeão.
1: Exatamente.
2: É um gol que aconteceu no primeiro tempo, numa bola alçada na área. Foi testado, o goleiro defendeu. E o zagueiro, ele acabou quase que entrando com bola e tudo. O Vila até tentou muito aí no segundo tempo reverter essa vantagem, mas não conseguiu. E o Democrata leva, né, para Sete Lagoas essa vantagem do 1-0. Eu ainda penso, Helder, que pode acontecer coisas por aí, né? Mas, de qualquer forma,
1: tá em aberto, né, Gerardo?
2: É, tá em aberto.
1: O Vila chegar e também ganhar daqui pra
2: lá. A gente não pode cravar nada aqui, porque a gente não sabe. Que geralmente, clubes, quando entram nessa fase de disputar o título, dispensa algum jogador. Às vezes, um jogador que se destacou, já conseguiu o contrato em algum lugar. Mas, assim, de qualquer forma, eu ainda acho que o jogo... Ontem eu pude ver algumas partes do jogo. Muito pouco, mas eu pude ver. É um jogo que teve equilíbrio e que o Vila Nova também poderia ter empatado o jogo, até virado. Mas é isso. Mas é uma vantagem que deve se levar em consideração, né?
1: Jogando em casa, jogando em casa, torcedor, 1-0, né? Jogando pelo empate, o Democrata de Sete Lagoas para ser campeão do módulo 2. Mas nunca é demais lembrar, Vila e Democrata já estão garantidos para a primeira divisão para o ano que vem. Vamos falar de outra final aqui, gente. Ontem aconteceu a Recopa Europeia, né? O campeão da Champions League enfrentando o campeão da Liga Europa. O PSG enfrentando o Aston Villa. E o PSG levantou mais um título. Venceu por 2-1. Um jogo bom, viu, cara? Eu vi boa parte do jogo. Jogo bom. O Aston Villa, apesar de ser, digamos, um time médio lá da Inglaterra, um time tradicionalíssimo, mas não é considerado dos grandes lá da Premier League. O Aston Villa, cara, não baixou a guarda, não. Jogou de igual pra igual, foi pra cima, mas foi pra cima grandão. E o PSG, e ali um jogo complicado, 1-0, 1-1, e o Aston Villa criando oportunidades, o PSG também. E aí no finalzinho lá, doer
2: o centroavante, é. que teve chances até de empatar o jogo quando tava 1-0 pro PSG.
1: Exato.
2: Né? Jogador que usa muito físico, muito contato com o zagueiro, ele gosta disso, né? Ele tentou ali duas ou três vezes até que saiu o gol, né? O gol do
1: PSG, né?
2: Do
1: Aston Villa.
2: Do Aston Villa, do gol de empate.
1: Isso.
2: E depois, né, aí o título foi decidido pelo VAR.
1: Pelo
2: sistema, né, de...
1: Semi-automático.
2: Um pezinho lá, um pezinho do jogador do Arsenal.
1: A ponta da chuteira.
2: Não sei onde é que acharam que ele aí deram o gol como validado. É isso aí, o PSG vai aí, né, nessa saga aí de vários títulos. Já vai disputar também um título da Copa da França. Já nesse...
1: Já é Copa Francesa, né?
2: Vai aí acumulando títulos e títulos.
1: E o Marquinhos, que tem uma história lá com o PSG, zagueiro brasileiro Marquinhos, é o 41º título que ele levanta com o PSG. Um time que foi fundado e que não tinha história de grandes títulos, né, Gina? Ganhava ali na França ali um ou outro, e depois que o dinheiro árabe chegou, cara, aí virou uma potência. Já ganhou Champions, já ganhou vários títulos franceses, enfim, e agora a Recopa também, então bombando aí o PSG, que realmente é um timaço, né?
2: É um timaço, é um timaço, é um timaço. Aonde a bola cai, tem qualidade, pode ser pelo lado esquerdo, pelo lado direito, pelo meio, Entendeu? Então, um time que realmente... um time que tem fome de vencer e de títulos, viu, Viola? E tem um bom comando lá com o Luiz Henrique, o espanhol Luiz Henrique.
1: Então, vamos lá. Bom dia, turma do Placar Eletrônico. Alisson tá acompanhando a gente. Um abraço, querido. Ô, Gustavo Santista, um abraço, irmão. Mandando mensagem pra você diretamente de Santos. Tô aqui, estarei na Vila hoje à noite. E
2: vai
1: se
2: dar
1: Deus
2: Santos,
1: quiser, 3-1 Santos.
2: Vai dar Santos.
1: Ô, Gustavo, boa sorte aí, cara.
2: Boa sorte.
1: Não seja pé frio, pelo amor de Deus. Hã? Não seja pé frio.
2: Seja pé gelado.
1: Não seja pé gelado. O importante é o Santos ganhar hoje, cara, pra decidir lá fora é complicado, né? Então, interessante o Santos ganhar hoje. É corajoso, né? Sair de Tchau Flotante, vai lá pra Santos, na Vila Belmiro, ver Santos e Macará. Ô, Gustavo, um abraço, boa sorte aí, meu irmão. E boa viagem de volta, viu? Um grande abraço pra vocês aí. Bacana demais, viu? Vamos lá então, Gena, vamos aqui, cara. É, seguindo aqui agora, vamos entrar logo aqui na Sul-Americana e depois a gente fala da Libertadores. E também tem que falar da troca de treinador do Fluminense, né? O Fluminense mandou embora o Zubeldía. O argentino, Zubeldía, não é mais treinador do Fluminense. Depois da Copa do Mundo, foram 8 jogos, 7 empates e 1 derrota. Nenhuma vitória. Mas o pior do Fluminense não são nem só os resultados, né, Jana? Que a gente estava falando aqui em off. É o desempenho.
2: É
1: o
2: desempenho muito ruim, né?
1: O time jogando muito mal, cara. Mas muito mal mesmo, né? E aí não resistiu, Jana. Caiu o Zubeldía.
2: E aí aquilo que a gente estava conversando em off, você falando. Ele tem um bom plantel, tem bons jogadores. Mas assusta quando você vê alguns jogadores sumirem que tinham uma liderança técnica ou até liderança de grupo. Né? O Samuel Xavier, por exemplo, não saía mais ali como titular. O Paulo Henrique Ganso, que é um jogador com qualidade, né? Entrando pouco. Então, assim, eu acho que o Zubeldía perdeu a mão ali do comando, né, para que o Fluminense pudesse traduzir em boa performance e em resultado.
1: Perdeu o vestiário, né, gente?
2: É, tinha o último jogo do Fluminense mesmo, eu fiquei vindo, eu falei, rapaz, que coisa horrorosa, que coisa feia, né, assim, e olha que ele processou algumas mudanças, tirou o Canóbio, né, o Germancano, que era um artilheiro do Fluminense, sumiu. Então, Helder, o treinador, ele tem que entender que ele tem que tirar o melhor do jogador. Mesmo até que ele, claro, ele não consegue colocar mais do que 11 em campo. Mas ele tem que deixar o seu jogador, né, bem motivado com o trabalho que se faz, com aquela relação de vestiário. Eu acho que alguma coisa no Fluminense não estava bem, porque, claro, se não tem boa performance, não vem resultado. Verdade. Aí não vem conquista. Mas, de qualquer forma, eu acho que ele ficou até um bom tempo aí, porque a gente fica escutando rumores de que ele estava ali, como dizia o nosso Chicão, já em cima do telhado, em cima do muro ali, para poder cair, né?
1: É, verdade. Tinha subido o telhado já, subiu o dia, e os resultados não ajudaram, e a performance também não ajudou, porque o Fluminense, caramba, o último jogo de terça-feira agora pela Libertadores, amigo, rapaz, pense num apelado, um jogo horroroso,
2: não, um jogo horroroso.
1: Horroroso, horroroso. Vamos lá, Gena, falar de Sul-Americana nesse primeiro bloco e depois no segundo bloco a gente foca na Libertadores, principalmente falar do Cruzeiro e Flamengo e a gente, lógico, também falar de Atlético e Red Bull Bragantino. As oitavas de final, jogos de ida da Sul-Americana, começou na terça com o Boca Juniors 3-1 para cima do Deportivo Recoleta e o Bolívar e o São Paulo ficaram no 1-1. Ontem tivemos dois jogos. Ontem o Montevideo City Torque venceu o Tigre lá na Argentina por 1-0, bela vitória fora de casa. Né? Ganhar de time argentino lá dentro é sempre muito louvável, né, cara? E esse Montevideo City Torque, que é do Grupo City, tá dando o que falar, hein, Gena?
2: Tá dando o que falar,
1: aí,
2: né?
1: Chegou aí comendo pelas beiradas, tá indo, classificou primeiro do grupo, tá indo, pegou o Tigre que desceu da Libertadores, já ganhou o primeiro jogo, caramba, velho.
2: Mas como sempre disse aí o Vanderlei Luxemburgo, projeto, né, Roda?
1: Projeto.
2: É um projeto bem feito, né? Exato. Um projeto de confiança. Então, assim, eu ainda vejo, assim, eu só vejo uma questão, Helder, no jogo da volta, que será no Centenário, o Torque aí, ele não tem uma torcida grande.
1: Não tem.
2: É um estádio bem longe de pressão. Então, assim, pode ser que o Tigre ainda consiga aí reverter, mas não deixa de ser uma grande vitória, né, do time uruguaio.
1: Encaminhar a classificação, né, cara? Porque 1-0 fora de casa, vem decidir em casa. Mas você lembrou desse detalhe importante, vira campo neutro, né, gente?
2: Vira um campo neutro. Né? E gramados bons, né? Dessa agora já não tem mais aquela questão de gramado ruim de outras épocas. Campo vazio, vale ali. meia dúzia de 3 mil, então igual o América de Belo Horizonte.
1: Exato. E aí acaba deixando o campo neutro, né? Mas talvez, não tenha um futuro próximo aí, esse time vai fazer o caldeirãozinho deles, viu? Coisa do Grupo City aí. E ontem também tivemos o Galo, que enfrentou o Red Bull Bragantino em Bragança Paulista, e o Atlético venceu por 1-0. Ô, Gena, eu até achei até estranho o jogo de ontem, cara. Porque, assim, você vê um jogo oscilando, as duas equipes oscilando, de qualidade técnica pra baixo. E aí tinha lampejos durante a partida de bons lances, os dois times criando boas oportunidades, mas um jogo, cara, nossa senhora.
2: Com muito perde e ganha, Helder. Às vezes a bola tava no ataque, já tava no... Né? Aí de repente ela já voltava.
1: De repente tava lá no ataque, tava na defesa, e um lance de perigo pro Atlético, e 30 segundos depois já um lance de perigo pro Red Bull Bragantino. Um jogo estranho, cara, um jogo louco. Falei, caramba, que jogo doido. Difícil até de falar que, caramba, o jogo foi bom, foi maravilhoso, foi gostoso de ver. Não foi. Qualidade técnica bem abaixo. Eu esperava muito mais do Red Bull Bragantino quanto do Atlético. Eu esperava que o Galo fosse jogar tanto quanto mais retraído, mas num jogo tão retraído quanto eu imaginava. Mas enfim, eu não gostei muito do jogo, não. Mas a vitória do Galo é importante, 1-0, vencer fora de casa. Também aquela coisa que a gente falou do City Talk aqui, né? Encaminha uma classificação para decidir em casa com a vantagem da vitória, podendo até empatar ou perder por um gol de diferença, que assim ainda assim leva para os pênaltis. É uma vantagem, vitória fora de casa, é louvável, é bacana. E o detalhe, o peru do Cleiton, né, cara? Porque o Cleiton falhou feio.
2: Eu também
1: feio.
2: Não entendi, ele falhou feio, né? Uma bola metida pelo Igor Gomes, ela quica, ele segura a bola. De repente ele solta.
1: Bom de quiabo.
2: Parecendo que ele levou um toque lá embaixo, né, na perna, e ele desequilibrou, né? E aí o Coelho só ficou ele e a rede.
1: A gente fala na
2: e
1: pelada.
2: Acreditou também.
1: A gente fala na pelada, mão de quiabo.
2: Mão de quiabo. Mas realmente, literalmente, uma mão de quiabo. Eu concordo com você. E o que, às vezes, assim, Helder, não é que... Eu vou colocar aqui bem, bem assim, bem taxativo. O que assusta é que a bola redonda, bola de qualidade, o gramado, você viu que gramado sensacional, sensacional. Não, ninguém pode reclamar.
1: Um tapete, cara.
2: Eu vi jogador do Bragantino, por exemplo, uma bola que vem pra matar ela e falar, não, aqui quem manda sou eu. Bola batendo na canela, ou às vezes até na própria chuteira, saindo do seu do controle. Mas aí a gente tem que pensar sempre que o que vale em jogos como esse é o resultado.
1: Mata, né, cara?
2: Eficiência. É aquilo que você pode fazer, é o mata-mata. E o Atlético vai levar essa vantagem pra dentro da Arena MRV lá em Belo Horizonte.
1: Manuel Primo tá aqui mandando mensagem, falou: bom dia, Helder, bom dia, Gena. Um forte abraço pra vocês dois. Muito obrigado, querido.
2: Muito obrigado, um abraço também.
1: Viu? Gente, fala do Renier, porque é difícil demais aguentar aquele rapaz. Ô, Manuel, fala um negócio com você, querido. Toda vez que eu vou ver o jogo do Atlético, e olha que eu nem sou torcedor do Galo, eu torço pro América de Plotone. E eu vejo a escalação do Galo e vejo o Renier como titular, aquilo me dá uma revolta. Como é que um homem desse é titular do Clube Atlético Mineiro, gente? O homem não tem futebol pra ser titular de time de Série C, vou te falar a verdade. Hoje o Renier surgiu do Flamengo como um grande nome e foi vendido por um rio de dinheiro, mas nunca se firmou de lugar nenhum. Ficou lá na Europa passando de time em time, sendo emprestado, e o Real Madrid louco pra se livrar dele e achou o Atlético. E o Atlético trouxe o Renier um contrato de 5 anos.
2: São 5 anos, né?
1: 5 anos de contrato, Genilson.
2: Enquanto houver cavalo, São Jorge não anda a pé.
1: Como é que é? Depois da Copa?
2: Não, depois da Copa estarei parando.
1: 5 anos de contrato para aquele homem que anda dentro de campo, e ele é muito, mas muito limitado, cara. E eu tô sendo benevolente. Senão eu chamo ele de muito ruim. Mas ele é muito limitado, Renier. Não,
2: o que assusta são esses contratos, né, Helder? Contratos muito longos.
1: Longos, cara.
2: Contrato aí de 2 anos, vamos ver, até o jogador adaptar. Ou vai adaptar ou não vai. Aí você vai, chama o jogador e faz uma renovação, né? Outra coisa também, viu, Helder? Uma grande defesa, mais uma vez, né? Feita pelo
1: Everson.
2: Everson. Uma bola dificílima. E ele tirou ali com a palma da mão no canto, então...
1: E foi batida forte, viu, Gina? Que a bola sobrou ali, um pouco antes da marca do pênalti.
2: Se não me engano, foi o Vinicinho.
1: Acho que foi. Chegou batendo.
2: Deu uma pancada.
1: Que ele bate pronto, sabe? Deu uma pancada no canto, ele foi lá e pegou.
2: E essa bola sai no meio ali de alguns jogadores.
1: Exato.
2: Tanto de ataque quanto de defesa do Atlético. E ele conseguiu ter essa visão, esse reflexo, né? Essa atitude rápida de poder tirar a bola. Mas é isso, o que vale, eu também concordo com você. A performance dos dois times ficou bem abaixo, e principalmente o Bragantino, porque a gente tem que falar porque o Bragantino estava em casa.
1: Exato.
2: E apesar do estádio ser pequenininho, ser raiz, mas o gramado é de excelência.
1: Fenômeno.
2: Então não tinha nada que... Mas eu esperava um pouco mais das dificuldades que talvez antes eu pensando que eu pudesse aí o Bragantino colocar pro Atlético, mas é isso. E aí a eficiência falou mais alto, que foi o Coelho aproveitar uma oportunidade numa falha do goleiro adversário.
1: Hoje tem três brasileiros em campo pela Sul-Americana. Hoje o Botafogo entra em campo, hoje o Santos entra em campo e hoje o Vasco entra em campo. Lembrando, tem mais um jogo dos jogos de ida que ficou para semana que vem, né? Por conta do terremoto da Colômbia, que é o Santa Fé River Plate, ficou para quarta-feira da semana que vem. Então vamos lá hoje, Gena, 7 da noite. Vasco e Olímpia, São Januário. Ih, rapaz.
2: Todos os ingressos vendidos.
1: Lotados, São Januário.
2: Não, já foi, né? Hoje de manhã já passaram que não tem mais ingresso. Quem quiser ir para São Januário, não vai lá, porque não vai achar ingresso mais.
1: Não.
2: Não terá bilheteria. Então...
1: Gigante da Colina lotado.
2: Diante disso... Pô, é contra o Olímpia, hein?
1: Olímpia.
2: É, do Paraguai.
1: Três vezes campeão da Libertadores. Time tradicionalíssimo do Paraguai.
2: Vou falar aí com o coração aí, viu? Brasileiro. Coração brasileiro. 1-0 pro Vasco da Gama.
1: É o meu placar
2: Clube
1: também.
2: Clube de Regatas Vasco da Gama.
1: É o meu placar também, com muito coração. Viu, João Adolfo? Viu, Netinho? Viu, senhores vascaínos? Júlio César, meu amigo. Vários vascaínos que a gente conhece aí. Com coração, 1-0 pro Machão da Gama hoje, viu? Mas o jogo vai ser encardido, viu? Pensa, encardido vai ser esse jogo hoje. Vasco e Olímpia. 19 horas hoje também, Santos e Macará. Ai, de onde é que é o Macará? Do Equador. Santos e Macará. 7 da noite hoje, Gena.
2: Santos e Macará.
1: Vila Belmiro. Ele joga, hein?
2: 2-0 pro Santos. Não tem como você tiver.
1: Meu querido Gustavo, você tá aí, saiu de Tioflotone pra ir
2: pra
1: Santos, ver a Vila Belmiro e ver o Santos de perto aí, cara. Eu vou com Gena 2-0 também pro Santos, pra ficar bacana aí, encaminhar a classificação, viu?
2: Em homenagem ao nosso Gustavo aí, que tá aí, né, fazendo essa viagem pra ver aquele rapaz jogar lá. 2-0 pro Santos, viu? Pra você voltar feliz.
1: Como é que é o nome do rapaz, Gena?
2: É Gabriel Barbosa. Não pode passar disso, Helder. Sinceramente, não
1: então,
2: pode
1: somente,
2: passar disso.
1: Né?
2: Só. Porque você faz ideia, eu falando de Edson Arantes do Nascimento, qual o nome que nós teríamos que ter dado? Ó.
1: E hoje, por fim, 9:30 da noite, Cienciano e Botafogo, lá no Garcilaso de la Vega, no Peru. Cienciano e Botafogo. Esse Cienciano que eu vi jogando contra o Atlético na fase de grupo, você tem caixa pra 2 ou 3 hoje, contra o Botafogo. E eu vou colocar 2-0 Botafogo.
2: Eu sigo o relator também, 2-0, apesar de lá vai estar frio, né?
1: Isso.
2: Então, mas de qualquer forma, isso não é desculpa. 2-0 pro Botafogo. O Botafogo tem time para poder ir lá e trazer um bom resultado e decidir essa vaga no Nilton Santos, no Rio de Janeiro.
1: 11:45, rápido intervalo e voltaremos já falando de Libertadores e, claro, falar muito de Flamengo e Cruzeiro, Cruzeiro e Flamengo. Sai daí não, gente boa. Voltamos já aqui na 98, na 94 e na 104,9. Segura a onda aí, ó.
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Estamos de volta aqui no 98 com o placar eletrônico. Gena Carleste, vamos lá. Hora de falar de Libertadores agora, né, Gena? E falar principalmente de Cruzeiro e Flamengo. Jogaram ontem no Mineirão lotado. 64.

0: quem gosta de futebol, é um jogo que teve de tudo. Teve polêmica, né, com o caso do Matheus Henrique, que poderia ter sido expulso, entendeu? Uhum. E a gente não pode deixar de dizer isso. Por quê? Porque é uma bola que não tem necessidade nenhuma de você dar carrinho. Você pode até trocar um gol pelo um cartão. Seja ele amarelo, vermelho, azul, preto, cor de rosa, isso não importa. Mas, numa jogada de meio de campo, não tem necessidade. Outra coisa, você corre o risco de machucar. E você corre o risco de machucar.
1: Um companheiro.
0: Um companheiro. E 11 minutos de jogo, justamente o início de jogo, onde está todo mundo ali se assentando, ainda tendo, né? Não teve uma rusga com um ou com outro adversário, porque isso às vezes acontece. É tanto que ontem mesmo a gente viu o Andrés Pereira foi expulso porque caiu na pilha de uma provocação.
1: Verdade.
0: Mas de qualquer forma é o seguinte, um jogo para quem gosta. Um jogo de estádio cheio, né, muita intensidade, intensidade das duas partes. Né? Eu acho que o Jardim, ele errou em não ter colocado já de início o Pedro, por aquilo que nós já falamos aqui. Mas de qualquer forma, um jogo que quem estava no Mineirão, mais de 60 mil pessoas, eu acredito até que mais de 65 mil, que tem uns negócios ali que o pessoal libera pra galera entrar, né? E quem estava à frente da televisão, do seu celular, onde é que for, acho que agradou, porque foi um jogo que muitas das vezes o Cruzeiro tinha, subia ali com posse de bola, com trazendo dificuldades pro Flamengo, mas depois também o Flamengo trazia essas dificuldades para o Cruzeiro. E aí fica a decisão pro Maracanã, a coisa muda um pouco, porque querendo ou não, o Flamengo ele entrou nessa disputa como favorito. E o Cruzeiro terá que fazer um futebol de excelência dentro do Maracanã para poder ganhar a sua classificação. Mas ontem, volto a repetir, para quem é amante do futebol, para quem gosta do futebol, né, e esteve acompanhando, seja lá no Maracanã ou pela telinha, ficou muito satisfeito com tudo aquilo que viu. Pelo menos eu fiquei. Apesar de que, né, ainda acharia que uma vitória para o Cruzeiro seria muito interessante. Mas, de qualquer forma, futebol tem disso aí. E é um clássico. É um clássico nacional e que algo poderia acontecer. Mas, de qualquer forma, um jogo que agradou muito.
1: Aí você falou uma coisa interessante, Renan. A vitória seria interessante porque você vai decidir fora de casa. Você vai decidir fora de casa contra um Flamengo. Nós não estamos falando de qualquer time. Nós estamos falando de um Flamengo no Maracanã com 60, 70, 80 mil pessoas. De uma torcida inflamada e tal. Lógico, o Cruzeiro tem um histórico bacana contra o Flamengo em mata-matas. Tem um histórico legal jogando no Maracanã. Mas, cara, não dá pra desconsiderar a qualidade técnica que tem o Flamengo, né, cara? Não dá. Olha o banco do Flamengo ontem, gente. Os jogadores que entraram durante o segundo tempo. Entrou Carrascal, entrou Plata, entrou Pedro. Entrou Paquetá. Então, né? Aí, quem entrou no segundo tempo do Cruzeiro? Kenji. João Costa. Sem querer diminuir os garotos. Zé Lucas. Mas é outro nível de qualidade técnica, né, gente? É outro nível de elenco. Claro que tá em aberto? Tá em aberto. O Cruzeiro pode chegar lá e ganhar o jogo? Ou empatar de novo e levar nos pênaltis? Claro que pode. É duelo de dois times grandes. Mas o Cruzeiro tinha que ter ganhado o jogo ontem. Pra ir com um pouco mais de tranquilidade lá pro Maracanã, Gino.
0: Eu percebi em alguns jogadores do Cruzeiro um pouco abaixo, viu, Helder? Por exemplo, nesse final de semana o Cruzeiro vai jogar contra o Corinthians, já tem, né, eu mesmo sou a favor de que alguns jogadores não joguem, mesmo o risco que o Cruzeiro vai correr de perder a partida, de
1: concordo,
0: não tê-los.
1: Concordo.
0: Mas não é só para preparando o seu elenco para o jogo lá em o jogo da volta no Maracanã, mas é uma necessidade. Você percebe que tem alguns jogadores que já estão ali meio. E outra coisa, hein, Helder, mais uma vez o Gerson, ele sendo um dos destaques do jogo e foi inclusive considerado por vários setores de imprensa que estavam lá trabalhando como melhor jogador em campo.
1: Joga muito, cara. Teve uma bola no segundo tempo, um ataque perigoso do Flamengo, e aquele bate-rebate na entrada da área ali, e aí a bola caiu no pé de Gerson. Tinha quatro jogadores do Flamengo e ele no meio dos quatro. A tranquilidade do Gerson pra dominar aquela bola e tentar sair e colocar o corpo,
0: fazer
1: esperar
0: a parede,
1: falta pra esperar. Ô, Gena. Aí eu vou até mandar um abraço pra Renato Capivara aqui. Alô, Mena, um abração pra você. Ele me ligou na hora e falou assim: rapaz, esse cara joga demais. Esperou a falta, top. A falta veio e pom, pom, parou a jogada de perigo do Flamengo. Eu falei, caramba, velho.

0: eu diria que dentre esses aí que estão aí nessa condição, eu tiraria o Gerson, eu tiraria o Matheus Pereira contra o jogo contra o Corinthians, né? Lá em São Paulo, para poder dar uma respirada. Porque, né?
1: É.
0: O jogo, se você for comparar, o jogo do Corinthians é do Campeonato Brasileiro, o Cruzeiro tem interesses nesse resultado, nesse jogo, mas eu acho que o mais importante também é lá, e tem que dar. Né, tem que dar um refresco aí pra essa turma aí. Eu daria uma olhada e levaria um time quase que alternativo.
1: É isso, eu concordo. Eu acho que tem que também segurar a onda de alguns jogadores, mesmo que a parte física complica, né?
0: E complica.
1: O jogo meio de semana que vem vai ser pesado, amigo. Vai ser pesado. Gena Carles, meio dia em ponto. Finalizamos.
0: Um abraço a todos, fiquem com Deus e até amanhã, se Deus quiser, Helder.
1: Vem aí o encontro marcado com o Aníbal Gonçalves. Encontro marcado já com o Aníbal Gonçalves. E a gente se fala pela programação da 98. Galera de Nanuque, Fronteira dos Vales, um abração pra vocês, beijo do coração aí. Valeu demais. Gena, então até amanhã, né, Gena?
0: Até amanhã.
1: Beijo do coração, fique com Deus, sorria sempre, a vida precisa disso. E aquela vinhetinha? Aquele abraço. Valeu, gente. Tchau, tchau. Um abraço, até mais.
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1: É demais, né? No seu horário de almoço, aquele horário de descanso, começa o melhor do flashback para você curtir. Para você, uma ótima tarde, começando com Gregory Abbott, com Shake You Down.

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0: 94, Boy Meets Girl, aqui na 94, Waiting for the Star to Fall, Relax 94, tocando as melhores. Agora, meio-dia e 30, volto já.
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5: Bom demais, agora faltando 15 minutinhos para as 13. É a última sequência do Relax 94. Eu tô ficando por aqui, volto amanhã, na sexta-feira, a partir das 8h30, logo após Conexão 94. Daqui a pouquinho tem Alessio no Delírio 94. Para todo mundo, uma excelente noite, aliás, uma excelente tarde de quinta-feira. Beijo, muito obrigado pela audiência e pela companhia de todos vocês. 94, a rádio que vai mais longe, para ficar mais perto de você. Roxette, Queen of Rain.

0: daqui a pouco. Mais músicas pra você. 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
4: Beleza, então boa tarde pra você. Tô de volta aqui pela sua 94 FM, a rádio que vai mais longe. Olha, pra ficar mais perto de você. Olha, hoje, sabe que dia é hoje? Hoje é dia 13 de agosto do ano 2026. Olha, pra você que está aí apagando velinhas, parabéns, tudo de bom. Que essa data se repita por muitos e muitos anos, tá certo? A partir de agora tem pra você o Delírio 94, girando aí até as 4. A partir das 4 tem Estação da Tarde, a partir das 6 tem o Batidão Sertanejo. Lembrando que amanhã, sexta-feira, amanhã é dia, sabe de quê? Amanhã é dia de podcast, tá explicado ao vivo. Aqui através da frequência 94,5 e também através do YouTube, arroba rádio 94FM Nanuque. Olha, o tema de amanhã é saúde animal. Falar sobre gatos e cachorros vai ser um tema bem bacana. Amanhã estaremos recebendo aqui no estúdio da Rádio 94FM a doutora Ágata e também o doutor Rafael, são veterinários da CEMEV. Tá certo? Então, amanhã, a partir do meio-dia, podcast está explicado, falando sobre saúde animal, falando sobre gatos e cachorros. Então, vale a pena você conferir. Espero você. Agora, 2h05 na 94 FM, então aumente o volume. Tem João Gomes.

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0: Bom demais, tá aí Luan Santana, no Delírio 94. Dia, lugar e hora. Rádio 94 FM, a rádio que vai mais longe para ficar mais perto de você. Amanhã, sexta-feira, amanhã é dia de podcast. Amanhã o tema será saúde animal, sobre gatos e cachorros. Amanhã estaremos recebendo aqui a doutora Agatha e o doutor Rafael, veterinários da CEMEV. Um papo muito bacana a partir do meio-dia, aqui na Rádio 94 FM, através da frequência 94,5 e também através do YouTube, arroba Rádio 94 FM Nanuc, ao vivaço. Aguardo você amanhã a partir do meio-dia, no podcast Está Explicado. Agora faltando 3 para as 3.
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2: Beleza, confira 3:05.

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6: Beleza, agora 3:11 na 94 FM. Até as 4 da tarde tem para você o Delírio 94. A partir das 4 tem Estação da Tarde. Aumente o volume, agora tem Pet Shop Boys, Always on My Mind.
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1: Bom demais, 94 FM, que você dança e dança e não se cansa. 3h22, Bob Sinclair.

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1: Aí, meu compadre. Vou falar pra ela agora. 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
6: Bom demais, agora faltando 19 para as 4 na Jovem 94 FM. Até as 4 da tarde tem para você o Delírio 94. Olha, é um prazer fora do comum ter você sempre aqui curtindo a melhor. Rádio 94 FM é a rádio que vai mais longe. Olha, para ficar mais perto de você, agora tem Coldplay.

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11: 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E agora é hora de saudade no Delírio 94. Saudade com ela, Samantha Fox. True Devotion.
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2: Os Camarões da Pisadinha, Guilherme Benuto.

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0: Pô, demais, agora faltando 5 para 5 na Jovem 94 FM, Rádio 94 FM, a rádio que vai mais longe. Olha, para ficar mais perto de você, tá aí Jorge Benjó, Fio Maravilha. Lembrando que a sexta é o Batidão Sertanejo. Olha, boa tarde para você de Montanha, Mucurici, Ponto Velho, Itabaiana. A turma de Carlos Chagas Mairim, que aquele abraço. Obrigado sempre pela sintonia.
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7: 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Aposentada perde 37 milhões de reais em golpe de falsa plataforma de investimentos. Polícia faz operação no Rio Grande do Sul e em São Paulo. Uma mulher de 70 anos perdeu mais de 37 milhões de reais em um golpe envolvendo uma falsa plataforma de investimentos. Segundo a Polícia Civil do Rio Grande do Sul, o caso deu origem a uma investigação que levou à operação Criptoabate, nesta quinta-feira, dia 13, contra suspeitos de integrar uma organização criminosa investigada por estelionato mediante fraude eletrônica e lavagem de dinheiro. São cumpridos 10 mandados de prisão preventiva e 16 de busca e apreensão em Gravataí, na região metropolitana de Porto Alegre, e nas cidades de São Paulo e Santos, em São Paulo. Ao todo, 18 pessoas são alvo da operação. 8 delas são alvo de medidas cautelares diversas da prisão. Entre os alvos de mandados de prisão estão 3 donos de empresas que trabalham com movimentação de criptoativos, por onde o dinheiro teria passado. De acordo com a polícia, os investigados se passavam por funcionários de uma empresa identificada como TDASX, que fechou após o início das investigações. O diretor do Departamento Estadual de Repreensão aos Crimes Cibernéticos, delegado Ebert Moreira Neto, afirma que a ideia é quebrar o esquema e partir dos líderes. O advogado que representa a vítima, Bernardo Regueira Campos, diz que foi um longo período até a aposentada reconhecer que havia caído em um golpe. Isso porque, inicialmente, ela parecia estar tendo lucro e a plataforma mostrava rendimentos. Ela só identificou o golpe quando o dinheiro não retornou. De acordo com a investigação, a vítima foi incluída em grupos de mensagens que simulavam comunidades legítimas de estudo e investimentos no mercado financeiro. Nos grupos, havia supostos especialistas, assistentes e outros participantes que interagiam de forma coordenada para criar uma aparência de profissionalismo e segurança. Os investigados apresentavam análises de mercado, orientações financeiras e resultados aparentemente positivos. Com isso, a vítima era convencida de que os investimentos estavam dando lucro e passava a fazer aportes cada vez maiores. Conforme a polícia, quando a aposentada tentou retirar o dinheiro, porém, os saques teriam sido bloqueados. A partir daí, começaram a surgir novas cobranças apresentadas como taxas, impostos ou valores necessários para liberar o patrimônio. A cada pagamento, uma nova justificativa era apresentada, levando a vítima a continuar transferindo o dinheiro na tentativa de recuperar os valores já investidos. A estratégia é conhecida internacionalmente como golpe do abate de porcos. Neste tipo de fraude, os criminosos constroem gradualmente uma relação de confiança com a vítima antes de induzi-la a entregar quantias cada vez maiores. A polícia identificou pelo menos 140 potenciais vítimas inseridas em ambientes digitais relacionados à mesma dinâmica, além de registros de fraudes semelhantes associados às estruturas financeiras investigadas. A Operação Cripto Abate é resultado de uma investigação que durou 1 ano e 6 meses e envolveu análise bancária e telemática, inteligência financeira, técnicas de investigação cibernética e rastreamento de ativos virtuais. A Polícia Civil alerta para promessas de rentabilidade extraordinárias, plataformas de investimento sem credenciais verificáveis e, principalmente, pedidos de novos depósitos para liberar dinheiro que já teria sido investido.
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Muito mais, tem um clássico da Rádio 94 FM, Los Lobos, La Bamba. Agora é 5h13, Rádio 94 FM, a rádio que vai mais longe. Olha, para ficar mais perto de você, amanhã, sexta-feira, amanhã é dia de podcast, a partir do meio-dia, ao vivaço, através da frequência 94,5 e também através do YouTube, arroba Rádio 94 FM, Nanook. O tema de amanhã, saúde animal, vamos falar sobre gatos e cachorros. Vamos estar aqui recebendo aqui a doutora Ágata e também o doutor Rafael, veterinários da CEMEV. 94.

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1: Boa noite, Uberlândia! Faz barulho aí, Uberlândia, que eu quero ouvir! Que coisa linda, galera! 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

0: responsáveis por 48 milhões de vínculos.
1: Operação Arena. Investigação apura sonegação fiscal e lavagem de dinheiro na exploração de apostas de cota fixa e jogos de azar.
2: São apreendidos bens e valores de até 1 bilhão de reais. Luana Karen.
3: A investigação identificou indícios de utilização de uma complexa estrutura societária com o objetivo de conferir aparência de legalidade a operações relacionadas à exploração de apostas de cota fixa e de jogos de azar.
1: Já está em funcionamento modalidade de crédito para adimplentes.
2: Estratégia oferece condições mais favoráveis a trabalhadores informais que estão com dívidas em dia. Luciana Vasconcelos.
4: A medida permite contratar uma nova operação de crédito para quitar integralmente a dívida anterior.
1: Hoje, na apresentação da Voz do Brasil, Mariana Jungmann e Luciano Seixas.
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1: Mais de 62 milhões de vínculos de emprego ativos.
2: E o quadro do quadro do mercado formal do país em junho, segundo dados divulgados hoje.
1: Os números fazem parte da RAIS, levantamento que era realizado uma vez por ano e agora está sendo divulgado mensalmente.
5: Segundo os dados divulgados nesta quinta-feira, no mês de junho foram registrados 62.891.209 vínculos de trabalho ativos no país. Cerca de 164 mil a mais do que o registrado no mês anterior, maio. No acumulado do primeiro semestre, o aumento no emprego formal foi de 3,6% em relação a dezembro de 2025, com 2 milhões e 200 mil novos vínculos. Do total de empregos registrados em junho, a maior parte ficou com os trabalhadores seletistas e temporários, responsáveis por 48 milhões de vínculos. Em seguida, vem os agentes públicos, ocupando 14 milhões e 300 mil postos, e as demais categorias com cerca de 430 mil vínculos ativos. O setor de serviços foi responsável pelo maior número de oportunidades, como explica Paula Montanher, subsecretária de Estatísticas e Estudos do Trabalho do Ministério do Trabalho e Emprego.
6: Todos os setores cresceram. O grupo que mais cresce é o grupo que a gente chama de serviços. Uma parte grande desses empregos são na administração pública, defesa, seguridade, educação e saúde.
5: Até junho, os dados da RAIS, a Relação Anual de Informações Sociais, eram divulgados uma vez por ano. Agora, o relatório é publicado mensalmente e traz também recortes como sexo, raça, cor e escolaridade. As mulheres, por exemplo, ocuparam mais de 29 milhões dos empregos em junho, cerca de 46% do total, um crescimento de 5,7% em relação à quantidade de postos que elas ocupavam em dezembro do ano passado. A RAIS também mostra um mercado de trabalho cada vez mais jovem e diverso, com maior presença de pessoas pardas e pretas em empregos formais e o crescimento nos vínculos de trabalhadores com até 24 anos de idade. Para o ministro do Trabalho e Emprego, Luiz Marinho, muitos jovens buscam a segurança da consolidação das leis trabalhistas.
7: Muita gente quer a segurança da CLT, quer o direito às férias, 13º, fundo de garantia, participação nos resultados. O que não quer, eventualmente, é salário baixo. Não quer um ambiente estressante. Não quer um ambiente assediador.
5: Em junho, a região sudeste liderou o emprego formal, sendo responsável por 47% dos postos de trabalho do país, com 29 milhões de empregos. Reportagem Graziele Bezerra.
2: Tem uma dívida e está em dia com os pagamentos, também pode renegociar os valores.
1: Está disponível uma modalidade de crédito para essas pessoas, com juros de até 1,99% ao mês.
2: Saiba quem pode participar e um alerta: cuidado com os golpes que usam o nome do programa.
4: Já está funcionando modalidade de crédito voltada a trabalhadores que estão adimplentes ou com pequenos atrasos em suas dívidas junto a instituições financeiras. O crédito é voltado a trabalhadores informais, sem vínculo pela CLT. Não atende servidores públicos ou quem receba aposentadoria ou pensão do INSS. A medida permite contratar uma nova operação de crédito para quitar integralmente a dívida anterior. Quem explica é o secretário de Reformas Econômicas do Ministério da Fazenda, Regis Dudena.
8: Para pessoas que não têm acesso a essas linhas de consignado, a essas linhas baratas,

0: tomaram crédito, aí um crédito pessoal, sem garantias, normalmente créditos caros, e que estão pagando. Então são pessoas que, como o nome diz, né, desenrola adimplentes, são pessoas que estão adimplentes, que estão pagando essa sua conta, que estão atrasados em até no máximo 90 dias, mas já pagaram aí pelo menos 4 parcelas desse crédito e estão tendo aqui uma possibilidade de ter acesso a uma linha de crédito com taxas baixas, até no máximo 1,99 por mês, e vão poder diminuir a parcela que ela vem pagando mês a mês dessa dívida.
1: Também há possibilidade de contratação de crédito adicional de até 50% do saldo devedor da operação original, desde que a nova prestação não ultrapasse 90% do valor da parcela anterior. Ao contratar a operação, o beneficiário concorda com o bloqueio do CPF para apostas em plataformas de bets por 6 meses. O secretário Regis Dudena, do Ministério da Fazenda, alerta que a contratação deve ser feita diretamente pelos canais oficiais das instituições financeiras e orienta a desconfiar de anúncios que prometem aprovação imediata, mensagens com links, cobranças de taxas antecipadas ou pessoas que se ofereçam para intermediar a negociação.
0: Primeiro passo recomendado, vá você até a sua instituição financeira. Se for uma instituição financeira física que tenha lá a sua agência, vá conversar. Se for uma digital, use sempre o aplicativo daquela instituição que você já conhece, que você já tem cadastro. Cuidado para não aceitar muito ajuda de terceiros.
1: O Banco do Brasil e a Caixa Econômica já estão aptos a operacionalizar a modalidade de crédito. Outras instituições financeiras poderão aderir ao programa nos próximos dias. Os interessados devem procurar as suas instituições financeiras para se informar se estão participando do programa. Com locução de Luciana Vasconcelos, reportagem de Pablo Mundim.
2: A Polícia Federal investiga um grupo acusado de crimes financeiros em exploração de jogos de azar e apostas esportivas, nas chamadas bets.
3: Foram cumpridos mandados de busca e apreensão em 5 estados e o bloqueio de até R$1 bilhão dos envolvidos no esquema.
4: A Operação Arena apura a atuação de grupo empresarial em supostos crimes de sonegação fiscal, evasão de divisas e lavagem de dinheiro. A investigação identificou indícios de utilização de uma complexa estrutura societária e financeira, mantida no Brasil e no exterior, com o objetivo de conferir aparência de legalidade a operações relacionadas à exploração de apostas de cota fixa e de jogos de azar. De acordo com o secretário especial da Receita Federal, Robson Barreirinhas, o grupo iniciou a atividade na Paraíba em 2012.
5: Foi ampliando essa atividade, utilizando-se de um sofisticado esquema para ocultação de recurso, para lavagem de dinheiro, para evasão de recursos.
4: A investigação também identificou possíveis indícios de omissão de rendimentos e de sonegação de impostos. O secretário da Receita Federal, Robson Barreirinhas, destaca os prejuízos para o país.
5: As bets, elas se tornaram uma doença social no Brasil. E quando se fala de bets ilegais, esse problema é exponencialmente aumentado, porque a bet legal não tem nem mesmo a regulação que hoje existe no Brasil. Não existe, por exemplo, impedimento para crianças joguem em bets legais. Não há as ferramentas de autoexclusão, de autolimitação que foram impostas para as bets legais, prejudicando ainda mais a população brasileira.
4: O ministro da Fazenda, Dário Duriga, disse que as atividades da empresa no país já foram suspensas.
6: A gente já tem uma medida cautelar que suspende a atuação dessa empresa dentro de um processo de fiscalização que já vinha acontecendo com troca de informação entre as demais autoridades. A gente tem conseguido viabilizar esse combate criminal que envolve lavagem de dinheiro, envolve ocultação de patrimônio dessas empresas.
4: Ao todo, foram cumpridos 17 mandados de busca e apreensão em 14 localidades, nos estados da Paraíba, Sergipe, São Paulo, Rio de Janeiro e Paraná. A decisão também prevê a apreensão de bens e valores até o limite aproximado de R$1 bilhão. Reportagem Luana Karen.
2: Estão públicas mais de 2 mil páginas que autorizam 85 empresas de apostas a funcionarem no país.
3: A iniciativa faz parte da política de transparência ativa da Secretaria de Prêmios e Apostas, de acordo com o ministro da Fazenda, Dario Durigan.
6: Os principais documentos de todos esses processos já estão disponíveis, tanto documentos que embasam origem de recursos, quanto documentos da avaliação jurídica e até o documento que é o relatório final da nossa avaliação, que tem ali o contexto geral, quem são os sócios, qual é o ramo de atuação da empresa, qual é o negócio da empresa. Isso fica agora para todas as empresas que pediram autorização, isso fica público, cumprindo com esse compromisso de transparência ativa.
2: A publicação dos documentos está sendo realizada de forma gradual e sem comprometer a proteção das informações que possuem acesso restrito.
3: Ainda de acordo com o ministro Dario Durigan, cerca de 5 milhões de contas estão impedidas de fazer apostas no país.
2: Os bloqueios incluem 3 milhões de beneficiários de programas sociais.
3: Os dados podem ser encontrados na página do Ministério da Fazenda em gov.br/fazenda.
2: As vendas do comércio varejista cresceram 0,5% em junho, na comparação com maio.
3: Os dados são da pesquisa mensal de comércio divulgada nesta quinta-feira pelo IBGE.
7: O volume de vendas do comércio varejista teve um aumento de 0,5% no mês de junho em relação ao mês anterior. Mas a média para o trimestre encerrado em junho foi negativa em 0,3%. Entre as atividades com alta estão outros artigos de uso pessoal e doméstico, hipermercados, supermercados, produtos alimentícios, bebidas e fumo, móveis e eletrodomésticos e artigos farmacêuticos, médicos, ortopédicos e de perfumaria. Entre as atividades em queda estão livros, jornais, revistas e papelaria, tecidos, vestuário e calçados, combustíveis e lubrificantes. O gerente da Pesquisa Mensal de Comércio, Cristiano Santos, explica os resultados.
8: Então, das 8 atividades pesquisadas, 4 ficaram no campo positivo. O principal setor que teve crescimento foi de outros artigos de uso pessoal e doméstico. Ali tem resultados de vários nichos, dentre eles de lojas de departamento, apartamentos, lojas de brinquedos, e teve então um crescimento, foi o topo ali o que mais cresceu. O que mais caiu, né, dessas 8 atividades foi a atividade de tecidos, vestuário e calçados.
7: Na comparação com junho do ano passado, o volume de vendas no varejo aumentou 2,9%. No acumulado do ano, a alta é de 1,9%. Reportagem Luciana Colares de Holanda.
2: A estimativa para a produção de grãos na safra 2025-2026 deve ultrapassar 360 milhões de toneladas.
3: Segundo o levantamento divulgado hoje pela Conab, a Companhia Nacional de Abastecimento, se confirmado, o volume representa 8 milhões e 500 mil toneladas a mais do que no ciclo passado.
2: O milho e a soja juntos devem compor 90% do total da safra, como explica Silvio Porto, presidente da Conab.
9: Nós temos aqui 180,5 milhões de toneladas de soja, 143 milhões de toneladas de milho. A primeira safra de milho, que foi a grande recuperação, fez com que nós tivéssemos um aumento bastante expressivo. Nós saímos de 24,9 milhões de toneladas na safra anterior para quase 30 milhões.
3: Dentre os produtos de inverno, o trigo deve registrar 5 milhões e 800 mil toneladas.
2: A estimativa representa redução de 26,2%, principalmente por conta das chuvas no sul do país. Como detalha o presidente da Conab, Silvio Porto.
9: O que nos preocupa é a questão do trigo. Nós tivemos uma queda muito acentuada de produção, de área no caso, além dessa queda muito significativa da área, serão as condições de chuva, né, em função do El Niño. Isso principalmente no Rio Grande do Sul poderá comprometer a qualidade desse trigo que será colhido nesse período.
3: Quem recebe ou utiliza Vale Alimentação e Vale Refeição deve ficar atento às regras para o uso desses benefícios.
2: A regulamentação, feita no final de julho, amplia a aceitação dos cartões, reduz custos para os estabelecimentos e reforça que os valores devem ser usados apenas na compra de alimentos e refeições.
3: Confira na reportagem como essas regras se aplicam a trabalhadores e estabelecimentos. Localizado em um shopping de Brasília, o restaurante do empresário Pedro Mendonça faz parte de uma rede especializada em frutos do mar com mais de 30 anos de história. O comércio foi fundado pelo seu pai nos anos 90 e de lá para cá passou por adaptações. Entre elas, a variedade nas formas de pagamento. Segundo Pedro, oferecer o vale-refeição como uma das alternativas ajuda a atrair novos clientes e facilita o acesso do público ao negócio da família.
10: Pessoa que usufrui desse vale-refeição, ela ganha crédito, ela tem que usar ele, então ela dá preferência para usar, de fato, em restaurantes que ela possa aproveitar esse crédito. Então, eu vejo mais como o principal benefício é essa possibilidade de ter novos clientes.
3: Instituídos há mais de 50 anos por meio de lei, o Vale Refeição e o Vale Alimentação fazem parte do Programa de Alimentação do Trabalhador, o PAT. Os benefícios oferecidos pelas empresas aos colaboradores funcionam como um crédito para garantir uma alimentação adequada. Neste ano, um decreto estabeleceu novas regras para o programa. A principal mudança, de acordo com Rogério Araújo, coordenador do PAT do Ministério do Trabalho e Emprego, é o estabelecimento do teto de 3,6% nas taxas cobradas pelas operadoras sobre as transações. A medida acaba com as cobranças de tarifas elevadas que muitas vezes inviabilizavam a adesão de estabelecimentos às bandeiras de cartão.
11: Por isso a limitação das taxas e o prazo de liquidação é tão importante. Esses estabelecimentos comerciais menores, restaurantes pequenos, supermercados de bairro, esse estabelecimento não vai mais precisar usar o capital de giro para fazer essa movimentação. Ele vai ser pago ali dentro dos 15 dias e com a taxa muito mais baixa. Então, ele não vai ter perda em aderir ao PAT.
3: O decreto determina ainda que as empresas emissoras que possuem mais de 500 mil usuários ativos devem adaptar até novembro deste ano seus sistemas para que os cartões de Vale Refeição e Vale Alimentação funcionem em qualquer maquininha de pagamento. Além disso, Rogério Araújo destaca que o texto reforça que os valores destinados aos auxílios devem ser utilizados exclusivamente para compra de alimentos e refeições.
11: Esse programa foi criado com a ideia de que a gente pudesse fazer uma alimentação segura para o trabalhador, uma nutrição adequada para que ele desenvolva as atividades, não tenha problemas nutricionais, evitando inclusive acidentes de trabalho, faltas ao trabalho. E aí, claro, a consciência do trabalhador tem que ser também nesse sentido, de consumir o seu vale alimentação e refeição para o fim que é destinado, sem tentar fazer um uso inadequado, por exemplo, aquisição de produtos eletrônicos, ou ainda com essa venda do benefício.
3: Empresas, operadoras e estabelecimentos que descumprirem as regras estão sujeitos a sanções administrativas, com multas que variam de 5 mil a 50 mil reais. Quem descumprir a regulamentação também pode perder benefícios fiscais previstos na legislação. Reportagem Gabriela Noronha.
2: Estão abertas as inscrições para cursos de detecção precoce de câncer na atenção primária.
12: São 7 cursos online e gratuitos voltados para equipes de saúde.
2: O foco das capacitações está na prevenção e no diagnóstico rápido dos tipos frequentes da doença.
13: Profissionais da atenção primária à saúde podem se inscrever para 7 cursos gratuitos e 100% online para detecção precoce do câncer. A iniciativa traz qualificações como a detecção precoce de câncer, prevenção dos fatores de risco para cânceres, rastreamento organizado, detecção precoce de câncer do colo do útero e de mama e gestão de base populacional na atenção primária. Os cursos têm matrículas abertas por prazo indeterminado. Os cursos contribuem para o fortalecimento das redes de atenção à saúde e para a qualificação do cuidado ofertado à população. Eles fazem parte de iniciativa que apoia a organização e a qualificação dos processos de trabalho das equipes que atuam na atenção primária para a detecção precoce dos cânceres e a continuidade do cuidado. Além de cursos, são ofertados materiais técnicos e educativos a profissionais e gestores. Daniele Popov para a Voz do Brasil.
2: Professores e educadores de todo o país já podem escrever projetos que usam jogos interativos em sala de aula.
12: É a primeira edição do Prêmio Desenvolvimento em Jogo, do Ministério da Integração e do Desenvolvimento Regional.
14: será realizada a primeira edição do prêmio Melhores Práticas do Desenvolvimento em Jogo e que está com inscrições abertas até o dia 30 de agosto. A premiação é voltada a práticas de aplicação do desenvolvimento em jogo em ambientes pedagógicos por docentes e facilitadores no ensino formal e não formal. O desenvolvimento em jogo é um material elaborado para comunicar conceitos da Política Nacional de Desenvolvimento Regional através de um jogo estilo RPG. É uma maneira interativa de experiência de aprendizado. O edital contempla práticas desenvolvidas no ensino fundamental e médio, na graduação e pós-graduação em projetos de extensão universitária, instituições comunitárias, escolas legislativas, escolas de governo e atividades formativas em colegiados de políticas públicas e municípios. Serão selecionadas 30 iniciativas pedagógicas distribuídas entre 10 categorias. O resultado final está previsto para ser divulgado em 9 de novembro. Dilson Santa Fé, para a Voz do Brasil.
2: O edital da premiação está disponível em gov.br/mdir.
12: Estudantes e pesquisadores de todo o país têm até esta sexta-feira, 14 de agosto, para se inscrever no Prêmio Jovem Cientista 2026.
2: A premiação busca estimular projetos com soluções inovadoras usando inteligência artificial.
15: Foi observando a rotina dos castanheiros no Vale do Javari, no Amapá, que a estudante Manuele da Costa Pereira desenvolveu um kit portátil para a produção de energia elétrica a partir do sol.
16: Durante essas expedições, a gente começou a observar e a vivenciar o dia a dia deles em campo. E aí, a partir disso, a gente começou a pensar sobre alternativas para melhorar a qualidade de vida deles, né? Que eles não tinham base nem para iluminar o acampamento à noite. Ou quando tinham, eram geradores movidos a óleo diesel, que são pesados e poluentes também. Esse kit ele funciona como um mini gerador de energia elétrica a partir do sol.
15: Foram 2 anos trabalhando no projeto no Instituto Federal do Amapá. O empenho deu resultado e Manuele ganhou o prêmio Jovem Cientista na categoria Estudante de Ensino Superior. Jovens pesquisadores interessados em seguir os passos de Manuele e concorrer ao prêmio têm até o dia 14 de agosto para inscrever projetos. O tema desta edição do Jovem Cientista é Inteligência Artificial para o Bem Comum. A ideia é que estudantes e pesquisadores apresentem projetos que explorem o potencial da IA para a solução de problemas reais, como melhoria de serviços públicos, ampliação do acesso à saúde e educação, inclusão digital e sustentabilidade ambiental. O presidente do Conselho Nacional de Desenvolvimento Científico e Tecnológico, o CNPq, vinculado ao Ministério da Ciência, Tecnologia e Inovação, Olival Freire Júnior, destacou a importância da premiação.
17: A particularidade desse prêmio, que é um prêmio para tentar fisgar um jovem promissor. Então, não é o prêmio para o pesquisador já consolidado. Então, é uma tentativa, nos mantendo na questão do futebol, de você olhar para a divisão de base e dizer, aquilo ali tem futuro.
15: Podem se inscrever para o Prêmio Jovem Cientista estudantes do ensino médio, superior, mestrado ou doutorado. Também são aceitas inscrições de mestres e doutores já formados, com idade até 39 anos. Reforçando, as inscrições vão até o dia 14 de agosto e podem ser feitas pelo site jovemcientista.cnpq.br. Com locução de Thaís de Araújo, reportagem Luana Karen.
12: Termina amanhã o prazo para que os candidatos pré-selecionados na segunda chamada do ProUni, o Programa Universidade para Todos, comprovem as informações da inscrição.
2: Os documentos devem ser apresentados diretamente na instituição de ensino para a qual o estudante foi selecionado.
12: Para saber mais, acesse acessounico.mec.gov.br.
2: E essas foram as notícias do governo federal.
12: Uma realização da Secretaria de Comunicação Social da Presidência da República.
2: Com produção da empresa Brasil de Comunicação.
12: E agora com as notícias do Poder Judiciário e do Congresso Nacional. Boa noite.
2: Boa noite para você. Até amanhã.
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19: Você vai ouvir agora notícias do Poder Judiciário. Supremo Tribunal Federal confirma a decisão liminar do ministro Flávio Dino, que reconhece a omissão do Congresso Nacional na regulamentação da mineração em terras indígenas.
20: STJ afasta a prescrição em ação indenizatória sobre os crimes de maio. Pedidos serão analisados pela Justiça Paulista.
19: TSE condena vereador por violência política contra colega mulher.
20: Boa noite, eu sou Arthur Filho.
19: E eu sou Walter Lima.
20: Supremo Tribunal Federal confirma a decisão liminar do ministro Flávio Dino, que reconhece omissão do Congresso Nacional na regulamentação da mineração em terras indígenas.
19: O caso concreto envolve o território Cinta Larga, que abrange cerca de 2 milhões e 700 mil hectares, localizados na divisa entre os estados de Rondônia e Mato Grosso. Marta Ferreira.
21: A Constituição não impede que haja mineração em territórios indígenas, mas condiciona isso à autorização do Congresso Nacional, à consulta às comunidades afetadas e à garantia de participação nos resultados da atividade. Até o momento, no entanto, o Legislativo não definiu as regras para a atividade. Diante dessa situação, a coordenação das organizações indígenas do povo Cinta Larga entrou com ação no Supremo. Em fevereiro, o ministro Flávio Dino, relator do caso, concedeu medida cautelar e reconheceu a existência de omissão inconstitucional do Poder Legislativo, entendimento que foi referendado pelo plenário do STF nesta quinta-feira.
20: Na abertura da sessão plenária desta quinta-feira, o presidente do Supremo Tribunal Federal, ministro Edson Fachin, anunciou apoio ao ministro Flávio Dino, que vem sofrendo ameaças. Vamos ouvir um trecho da fala do ministro.
22: A presidência do Supremo Tribunal Federal, em nome deste tribunal, manifesta solidariedade ao ministro Flávio Dino e reconhece que ameaças à segurança física dos ministros e familiares devem ser apuradas com rigor. A Secretaria de Polícia Judicial do Supremo Tribunal Federal colaborará com as autoridades públicas para a plena elucidação dos fatos e pela responsabilização, inclusive penal, de quem tiver praticado crimes.
19: O presidente do STF também defendeu a democracia, a Constituição Federal e as liberdades fundamentais, como a liberdade de imprensa.
20: STJ afasta a prescrição de 5 anos em ação civil pública de indenização sobre os chamados crimes de maio, ocorridos em São Paulo em 2006.
19: O processo voltará à primeira instância, que deverá analisar os fatos e os pedidos de reparação. Fátima Uchoa.
23: Os crimes de maio foram uma série de episódios violentos marcados por ataques do primeiro comando da capital contra forças de segurança e pela reação policial, que causaram mais de 500 mortes, muitas em situações não esclarecidas. Na origem, o Ministério Público de São Paulo reuniu pedidos de reparação individual e coletiva, incluindo danos, assistência, preservação da memória e medidas de não repetição. Seguindo o voto do relator ministro Teodoro Silva Santos, a maioria da primeira sessão do STJ considerou alegações de execuções sumárias, desaparecimentos de pessoas, participação ou omissão de agentes públicos e falhas nas investigações. Também considerou os compromissos internacionais assumidos pelo Brasil na proteção dos direitos humanos.
20: TSE condena vereador por violência política contra colega mulher.
19: O caso é de Nova Friburgo, no Rio de Janeiro. Fábio Ruas.
24: A vereadora Priscila Pita, do PT, foi vítima de violência política de gênero praticada pelo vereador José Sebastião Rabelo, do Solidariedade, na Câmara Municipal de Nova Friburgo. Sebastião foi condenado a 1 ano de reclusão e teve os direitos políticos suspensos. O TSE ainda declarou José Sebastião inelegível. Para o relator do caso no TSE, ministro Dias Toffoli, o vereador submeteu a colega a constrangimentos, humilhações e ameaças, com discriminação de gênero, com o objetivo de impedir ou dificultar o pleno exercício de mandato de vereadora.
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20: A você, uma boa noite.
19: E até amanhã.
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4: Eu sou Paula Groba.
5: E eu sou Humberto Pinheiro.
4: E estes são os destaques de hoje do Jornal do Senado, que começa agora.
5: Senado aprova liberação de dinheiro para socorro a vítimas de desastres naturais.
4: Redução de tributos sobre combustíveis e isenções para a Copa Feminina de 2027 são aprovadas.
5: Senado aprova mudanças em imposto para dar mais segurança ao produtor rural.
4: Boa noite.
5: Boa noite.
4: O Senado aprovou a garantia de recursos para o socorro e a assistência a vítimas de enchentes e secas no país. Senadores aprovaram um crédito extraordinário de 305 milhões de reais.
5: O dinheiro deve beneficiar cerca de 1 milhão e 600 mil pessoas. Repórter Alexandre Campos.
6: O dinheiro está sendo destinado a cobrir despesas urgentes e imprevisíveis relacionadas a ações emergenciais de socorro a vítimas, à assistência humanitária e ao restabelecimento de serviços essenciais em diversas regiões do país. O Poder Executivo justificou o pedido de gasto extra, já que o país, no início deste ano, experimentou eventos climáticos diversos, com estiagem em algumas regiões e excesso de chuvas em outras. Em comum, mortes, destruição e deslocamento forçado de pessoas, o que exigiu a liberação do dinheiro de forma emergencial. A relatora da medida provisória na Comissão Mista de Orçamento foi a senadora Tereza Cristina, do PP de Mato Grosso do Sul. Ao apresentar relatório favorável ao texto, ela chamou a atenção para a necessidade de o governo adotar uma postura preventiva, já que muitos desastres se repetem ano após ano.
25: Defesa Civil não espera. Diante de desastres que já atingiram milhões de brasileiros, socorrer as vítimas é dever do Estado, não favor de governo. O desastre é sempre uma tragédia, mas não é uma surpresa. Um país que, estação após estação, precisa correr para socorrer aquilo que poderia ter prevenido, não enfrenta um problema de imprevisibilidade, enfrenta um problema de planejamento.
6: Pelo texto da MP, que segue para promulgação, 1 milhão e 600 mil pessoas devem ser atendidas com os recursos liberados.
4: Senadores também autorizaram 3 operações de crédito da cidade de São Paulo com bancos internacionais. Duas delas financiam um programa de redução da emissão de gases poluentes por meio da eletrificação de frota de ônibus. Os empréstimos serão com o Banco Interamericano de Desenvolvimento e com o Banco Internacional para Reconstrução e Desenvolvimento, num total de 496 milhões e 600 mil dólares.
5: A terceira operação será destinada ao Avança Saúde 2, programa de reestruturação da rede hospitalar do município de São Paulo. Os projetos seguem para promulgação.
4: Avançou no Senado o projeto que amplia a transparência das informações que faculdades e universidades devem fornecer aos alunos.
5: Documentos como credenciamento e autorização dos cursos deverão ser apresentados no início de cada período letivo. Repórter Rodrigo Rezende.
26: Instituições de ensino superior deverão apresentar aos alunos, de forma simples e acessível, os atos de autorização e reconhecimento dos cursos superiores oferecidos. A medida deve ser feita no início de cada período letivo. Projeto com esse objetivo, da senadora Jussara Lima, do PSD do Piauí, foi aprovado pela Comissão de Educação do Senado. O senador Espiridião Amin, do Progressistas, de Santa Catarina, apresentou o relatório favorável ao projeto feito pelo senador Confúcio Moura, do MDB de Rondônia.
27: Conferindo segurança aos estudantes quanto à qualidade da instituição e segurança quanto ao curso em que estudam ou estudaram, bem como à sociedade que terá assegurada a formação adequada dos novos profissionais. A expansão quanto quantitativo do ensino superior tem demandado esse tipo de cuidado.
26: A instituição também fica obrigada a apresentar aos estudantes no início do período letivo os programas dos cursos e demais componentes curriculares, sua duração, requisitos, qualificação dos professores, recursos disponíveis e critérios de avaliação. O projeto segue para análise da Câmara dos Deputados.
4: E a Comissão de Constituição e Justiça aprovou o projeto que cria o Estatuto dos Cães e Gatos, com deveres para os tutores, como alimentação adequada, vacinação e proteção contra o abandono. O texto também regulamenta os animais comunitários e estabelece regras para garantir o bem-estar dos animais. A proposta segue para a Comissão de Meio Ambiente.
5: Também avançou no Senado um projeto que aumenta as penas para maus tratos e permite, em casos de crueldade praticada por crianças e adolescentes, a aplicação da medida socioeducativa de internação. Repórter Bruno Lourenço.
3: O projeto de lei inclui ações contra animais praticadas com crueldade extrema ou com potencial concreto de causar lesão grave ou morte, como nova hipótese de internação para menores de idade. A proposta também aumenta penas para maus tratos contra animais em geral. A relatora, senadora Leila Barros, do PDT do Distrito Federal, defendeu o maior cuidado com os animais.
7: A vedação à crueldade, ela constitui fundamento central do direito animal brasileiro e confere proteção aos animais individualmente considerados. Essa proteção constitucional também se relaciona à dignidade da pessoa humana na medida em que a submissão de animais à crueldade degrada os próprios valores éticos que devem orientar as ações humanas e a atuação estatal.
3: O texto, que será submetido a turno suplementar de votação na CCJ, ainda aumenta a punição em casos que envolvam tortura, abuso sexual ou transmissão das agressões pela internet.
4: O Senado aprovou e seguiu para a sanção o projeto que trata da redução de tributos sobre combustíveis e isenções para a Copa do Mundo Feminina de 2027.
5: O texto também inclui isenções para a produção de fertilizantes e exploração dos chamados minerais críticos. O repórter Pedro Pincer tem mais informações.
8: O projeto prevê a redução de tributos federais sobre a importação, a produção e a venda de óleo diesel rodoviário, biodiesel, gasolina, etanol e querosene de aviação. Segundo o texto, o que o governo deixar de arrecadar será compensado pelo aumento da receita após o início do conflito entre Irã e Estados Unidos em fevereiro deste ano. A relatora, senadora Tereza Leitão, do PT de Pernambuco, destacou a importância da aprovação do texto para o setor de combustíveis em um cenário de conflito iminente entre grandes produtores.
9: Felizmente, o Brasil adotou algumas medidas, como a redução de tributos federais e a concessão de subvenções a produtores e importadores, condicionadas à redução equivalente do preço de venda, que amorteceram o choque sobre os preços domésticos. No caso da gasolina e do GLP, as diferenças entre os preços pré-guerra e os atuais são inferiores a 5%. É necessário, contudo, que essas políticas se mantenham.
8: Entre as medidas para os produtores rurais, o texto reduz de 50% para 30% o limite da receita com exportação para que a empresa possa deixar de pagar o imposto sobre bens e serviços e a contribuição sobre bens e serviços. A União poderá conceder até 5 bilhões de reais em créditos fiscais para a produção de fertilizantes, matérias-primas, remineralizadores e bioinsumos entre 2027 e 2031. A proposta também prevê medidas como regras para a destinação de recursos a hospitais inteligentes de alta complexidade e benefício fiscal para a FIFA para a realização da Copa do Mundo de Futebol Feminino em 2027. O texto segue agora para a sanção presidencial.
4: E quem produz no campo pode ter mais segurança na hora de calcular o imposto sobre sua propriedade. A Comissão de Assuntos Econômicos aprovou mudanças no ITR, o Imposto Territorial Rural, para evitar que benfeitorias e investimentos feitos pelo produtor aumentem indevidamente a cobrança.
5: A proposta agora segue para análise da Câmara dos Deputados. Repórter Marcela Cunha.
10: O texto busca dar mais segurança no cálculo do Imposto sobre a Propriedade Territorial Rural, o ITR, principalmente na definição do valor que serve de base para a cobrança, que é da terra nua, ou seja, sem construções e melhorias. Autor da proposta, o senador Jaime Campos, do União de Mato Grosso, afirma que o modelo atual gera insegurança para produtores rurais.
11: O atual modelo, cálculo do ITR, ele é incoerente e injusto, vamos ser honestos aqui. O preço de mercado, lamentavelmente, ele não, às vezes não é compatível. O problema prejudica muitos produtores rurais do nosso Brasil.
10: A proposta também prevê que o ITR não seja cobrado sobre imóveis rurais invadidos quando a ocupação impedir o uso econômico da propriedade e permite que o contribuinte apresente um contralaudo técnico válido por 5 anos quando discordar dos valores usados pela Receita Federal para calcular o valor da terra.
5: Com edição de Paula Groba e trabalhos técnicos de João Lira, o Jornal do Senado fica por aqui. Acompanhe agora as notícias da Câmara dos Deputados. Boa noite.
4: Boa noite e até amanhã.
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2: Câmara cria benefício fiscal para empresas de combustíveis e fertilizantes.
12: Projeto cria fundo para financiar exportador atingido por tarifas dos Estados Unidos.
2: Plenário obriga a realização de check-ups periódicos para mulheres no SUS.
12: Deputados fixam regras para reconhecimento facial em espaços públicos.
2: Boa noite. Na primeira semana de esforço concentrado antes das eleições, os deputados aprovaram várias matérias. Entre elas, a Câmara aprovou regras para o uso de reconhecimento facial em espaços públicos, como informa o repórter Antônio Vital.
13: A Câmara dos Deputados aprovou o projeto que define regras para o uso de sistemas de reconhecimento facial por órgãos do governo e nos serviços públicos essenciais, como ônibus e metrô. O projeto, apresentado pelo deputado Rodrigo Gambale, do Podemos de São Paulo, permite o uso do reconhecimento facial em estações de metrô, trem e ônibus, no interior de composições e plataformas, nas ruas, edifícios públicos e repartições administrativas. Mas o texto prevê ressalvas. De acordo com a proposta, uma pessoa não poderá ser abordada, detida ou ter seus direitos restringidos apenas porque foi identificada por um sistema automático. Antes de qualquer medida, a identificação terá que ser conferida por uma pessoa. O mesmo vale para o envio de alertas a órgãos de investigação criminal. O texto também proíbe o uso do reconhecimento facial para perseguição de pessoas ou grupos por motivos discriminatórios, políticos, ideológicos ou religiosos. Fica ainda proibida a vigilância em massa, sem motivo específico, bem como o monitoramento de áreas sensíveis, como banheiros, vestiários e locais de culto. Já o tratamento de dados biométricos só poderá ocorrer em atividades de investigação ou segurança pública, controle de acessos a locais restritos com consentimento do titular, prevenção de fraudes, busca de pessoas desaparecidas, localização de foragidos da justiça, prevenção de atentados, apoio a ações de defesa civil ou resposta a emergências. Relator em plenário, o deputado Sinaldo Bulhões Júnior, do MDB de Alagoas, defendeu que a tecnologia pode fortalecer a segurança em locais de grande circulação e ajudar as forças policiais na localização de foragidos e de pessoas desaparecidas. Ele também argumentou que a regulamentação é necessária porque o reconhecimento facial já vem sendo usado por estados e municípios sem regras nacionais unificadas.
14: A eficácia desses sistemas é demonstrada pelos diversos casos recentes em que suspeitos e condenados por crimes bárbaros ficam identificados e presos pela polícia graças à tecnologia do reconhecimento facial. Os sistemas de reconhecimento facial e os demais meios automatizados de identificação biométrica apresentam ainda outras vantagens. Eles mostram-se dissuasórios de delitos como assédios em transportes públicos.
13: O projeto também prevê regras de governança e transparência. Os sistemas terão que manter registros de auditoria, adotar criptografia e controle de acesso às bases de dados, além de realizar testes periódicos de precisão. Obriga ainda o poder público a priorizar tecnologias certificadas em relação à neutralidade racial e à correta identificação de características físicas. A fiscalização caberá à Autoridade Nacional de Proteção de Dados, a ANPD. O projeto que estabelece regras para o uso de reconhecimento facial em espaços públicos agora será analisado pelo Senado. Na Rádio Câmara de Brasília, com informações de Daniela Lessa, Antônio Vital.
0: Educação.
12: Os deputados aprovaram proposta que impede a retenção dos recursos do fundo que financia a conectividade das escolas públicas. O governo foi contra a medida, como explica a repórter Ana Raquel Macedo.
15: O plenário da Câmara aprovou o projeto que impede que o governo retenha os recursos do Fundo de Universalização dos Serviços de Telecomunicações, o FUST. O FUST é destinado a financiar a expansão da infraestrutura de comunicações, a conectividade de escolas públicas, a cobertura em áreas rurais e remotas e a conexão de pontos de interesse público. O fundo é financiado por empresas de telecomunicações que contribuem com 1% de sua receita operacional bruta. Além de tornar os recursos do FUST não sujeitos a contenções orçamentárias, a proposta também prorroga por mais 5 anos o benefício de redução de até 50% da contribuição ao FUST para empresas do setor que investirem recursos próprios em programas aprovados pelo Conselho Gestor do Fundo. O projeto foi apresentado pelo deputado Juscelino Filho, do PSDB do Maranhão, e recebeu parecer favorável da relatora, deputada Maria Rosas, do Republicanos de São Paulo. No plenário, foi aprovado com 333 votos favoráveis e 91 contrários. A bancada do governo criticou a proposta. O deputado Tarcísio Mota, do PSOL do Rio de Janeiro, defendeu o uso do fuste para levar conexão às escolas, mas questionou os critérios para a proibição de retenção dos recursos.
16: Na hora que a gente está falando em gastos sociais, contingencia, e na hora que a gente está falando de outras coisas, como esse, que embora seja para escolas, ele é definido por um conselho gestor da própria empresa, aí não pode contingenciar.
15: Já o autor da proposta, deputado Juscelino Filho, ex-ministro das Comunicações do governo Lula, disse estranhar a falta de apoio da bancada governista. Ele disse que o fundo, criado no ano 2000, ficou mais de 20 anos sem ser usado.
17: Estamos garantindo o não contingenciamento do fuste, garantindo a sua renovação por 5 anos para que os projetos, todos os mecanismos que são aprovados no Conselho Gestor, onde tem representantes de vários ministérios, sejam executados.
15: O projeto que impede que o governo retenha os recursos do Fundo de Universalização dos Serviços de Telecomunicações, o FUSTE, seguiu para a análise do Senado. Da Rádio Câmara de Brasília, com informações de Antônio Vital, Ana Raquel Macedo.
0: Justiça.
2: A Câmara aprovou o projeto que reajusta o valor das custas na Justiça Federal. Entenda a questão com o repórter Márcio Aquilissardi.
18: O plenário da Câmara aprovou o projeto que reajusta o valor das custas processuais cobradas pela Justiça Federal. As custas são os valores que as partes de um processo têm que pagar para cobrir os gastos com os serviços da Justiça durante um processo. Elas funcionam como uma taxa para manter o trabalho de juízes, servidores, cartórios e atos como citações e perícias. O projeto apresentado pelo Superior Tribunal de Justiça, o STJ, também cria um fundo para financiar a modernização da Justiça Federal. E esse fundo não poderá ser usado para pagar salários. A proposta define valores para as custas relativas às diversas etapas dos atos judiciais. As custas de uma ação civil, por exemplo, correspondem a 2% do valor das causas e variam de um valor mínimo de R$ 112 até o máximo de R$ 62 mil. De acordo com o projeto, os valores serão corrigidos a cada 2 anos e ficarão isentos do pagamento pessoas que ganham menos de R$ 5 mil por mês, o governo federal, estados e municípios. Também ficam isentos o Ministério Público, a Defensoria Pública e os autores de ações populares, ações civis públicas e ações coletivas. A proposta teve como relator no plenário o deputado Rubens Pereira Júnior, do PT do Maranhão. Ele disse que o reajuste do valor e a criação do fundo vão ajudar a melhorar os serviços da Justiça Federal.
16: Esse fundo vai permitir melhor aparelhamento da Justiça Federal, vai permitir maior interiorização da Justiça Federal, vai permitir que nós ampliemos a quantidade de mutirões da Justiça Federal e que, portanto, sem dúvida alguma, vem em boa hora para melhorar a prestação de serviço jurisdicional no nosso país.
18: O projeto que reajusta o valor das custas processuais cobradas pela Justiça Federal foi enviado para a sanção presidencial e pode virar lei. Da Rádio Câmara de Brasília, com informações de Antônio Vital, Márcio Aquilissardi.
0: Transportes.
12: O plenário da Câmara aprovou punição para quem usar veículo ou embarcação para abandonar animais. O repórter Marcelo Larcher nos traz as razões para a proposta.
20: A Câmara dos Deputados aprovou o projeto que altera o Código de Trânsito e a Lei de Segurança do Tráfego Aquaviário para tornar infração gravíssima o uso de veículo ou embarcação para abandonar animais. A punição será multa multiplicada por 10 e suspensão do direito de dirigir por 12 meses. No caso de abandono de cão ou gato, a suspensão do direito de dirigir será maior, de 18 meses. Se o abandono resultar em morte, atropelamento ou lesão do animal, a multa será aplicada em dobro. Em caso de reincidência no período de até 24 meses, o motorista terá a Carteira Nacional de Habilitação cassada. As mesmas regras valerão para quem usar embarcação, como barco a motor, lancha ou moto aquática, para abandonar animais em locais como rios, lagos e represas. Relator da proposta, o deputado Fred Costa, do PRD de Minas Gerais, argumentou que o abandono de animais é uma forma grave de crueldade e que o uso de veículo torna a conduta ainda mais reprovável. Segundo ele, muitas vezes o animal é levado para um local distante justamente para dificultar o retorno, o resgate ou a identificação do responsável. O relator também afirmou que esse tipo de abandono aumenta o sofrimento do animal e o risco de morte, atropelamento, fome, sede, doenças, exposição ao clima e ataques de outros animais. No caso das vias públicas, ele destacou ainda o risco para a segurança do trânsito. No plenário, o relatório foi lido pelo deputado Luiz Lima, do Novo do Rio de Janeiro, que defendeu a proposta.
1: Esse projeto traz a possibilidade do motorista ter a sua cassação em relação à sua habilitação, se ele for um reincidente de abandono de animais no prazo de 24 meses, e parabenizar o deputado Fred Costa.
20: O plenário aprovou ainda medida provisória que destina 305 milhões de reais ao Ministério da Integração e do Desenvolvimento Regional. O objetivo é financiar ações de proteção e defesa civil em resposta a desastres naturais como chuvas intensas e secas, que afetam diversas regiões do Brasil. A medida provisória e o projeto que pune o uso de veículo ou embarcação para abandonar animais seguiram para análise do Senado. Da Rádio Câmara de Brasília, com informações de Daniela Lessa e Antônio Vital, Marcelo Larcher.
0: Saúde.
2: A Câmara aprovou o projeto que obriga a realização de check-ups periódicos para mulheres no SUS. O texto já pode seguir para a sanção presidencial e virar lei, como nos informa Ana Raquel Macedo.
15: A Câmara dos Deputados concluiu a aprovação do projeto que obriga o Sistema Único de Saúde, o SUS, a disponibilizar check-ups anuais para as mulheres, com consultas médicas e exames. O projeto, apresentado pela deputada Nelly Aquino, do Podemos de Minas Gerais, foi aprovado pela Câmara em 2024 e, depois disso, foi alterado pelo Senado. O texto prevê que o SUS deverá oferecer o serviço com base em critérios baseados nas doenças e problemas de saúde com maior incidência, de acordo com critérios epidemiológicos. Também obriga a realização de campanhas para conscientizar as mulheres sobre a prevenção de doenças. Entre os exames previstos estão os destinados a identificar casos de hipertensão arterial, diabetes e doenças relacionadas ao colesterol. A prevenção de doenças cardíacas e de casos de câncer foi a principal justificativa da autora para a necessidade do check-up anual das mulheres na rede pública de saúde. Ao retornar para a Câmara, depois de ser modificado pelo Senado, o projeto foi defendido também pelo relator, deputado Paulo Soares, do Podemos de São Paulo.
6: Projeto fundamental no cuidado com a saúde preventiva de todas as mulheres do nosso país. É importantíssimo que a gente possa debater a situação da saúde preventiva, criando mecanismos que deem condições, inclusive, de diagnóstico precoce, por exemplo, das doenças oncológicas.
15: O projeto que propõe check-up anual para mulheres na rede pública de saúde também prevê campanhas de divulgação sobre a importância das atividades físicas, orientações sobre saúde mental e sobre o calendário de vacinas. Depois de aprovado pelo plenário, o projeto seguiu para a sanção presidencial e pode virar lei. Da Rádio Câmara de Brasília, com informações de Antônio Vital, Ana Raquel Macedo.
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0: Economia.
12: A Câmara aprovou um projeto que cria benefícios fiscais para empresas de combustíveis, terras raras e fertilizantes. O repórter Antônio Vital acompanhou a votação.
22: A Câmara dos Deputados aprovou o projeto do governo que permite que o excesso de arrecadação provocado pelo aumento do preço dos combustíveis registrado desde o início do ano se transforme em subsídio e subvenções para empresas do setor. O objetivo é reduzir o impacto da guerra entre os Estados Unidos e Irã nos preços do óleo diesel, biodiesel, gasolina, etanol e querosene de aviação. A proposta reduz a alíquota de tributos federais sobre a importação, produção e comercialização desses combustíveis, As empresas terão direito ainda ao uso de créditos tributários para descontar o pagamento de tributos, como PIS/PASEP e COFINS. A medida vale apenas para esse ano, mas a empresa que não utilizar os créditos em 2026 poderá descontar do pagamento da CBS, tributo criado pela reforma tributária que começará a ser cobrado no ano que vem. O projeto também autoriza o governo a conceder créditos fiscais a empresas produtoras de fertilizantes entre 2027 e 2031, dentro do limite total de R$1 bilhão por ano. A relatora, a deputada Marussa Boldrin, do Republicanos de Goiás, alterou o texto original do governo e acrescentou na proposta benefícios para empresas do setor de minerais críticos e estratégicos e aquelas envolvidas na realização da Copa do Mundo Feminina. Excepcionalmente, os benefícios tributários concedidos a essas empresas ficam de fora de exigências previstas na Lei de Responsabilidade Fiscal. Dessa forma, obrigações como estimativa de beneficiários, metas de desempenho e mecanismos de avaliação de resultados deixarão de ser cobradas, o que vai valer apenas para este ano. A proposta também determina que os mesmos benefícios fiscais para a cadeia dos combustíveis fósseis sejam concedidos à dos biocombustíveis, para não provocar distorções no setor. Autoriza ainda o uso de créditos tributários pelas empresas produtoras de etanol. A relatora Marussa Boldrin justificou a importância da proposta.
3: Quando o mundo entra em crise, quem não pode pagar a conta é o brasileiro. Não pode ser o caminhoneiro na hora de abastecer, não pode ser a mãe de família quando a conta chega lá no supermercado, não pode ser o produtor rural quando coloca o trator para trabalhar. E muito menos podemos cometer os erros de tirar a competitividade do biocombustível, fruto de quem produz energia limpa dentro do nosso país.
22: O texto final aprovado contém limites para benefícios fiscais e subvenções, que na prática são uma espécie de ajuda financeira às empresas. Para os produtores de álcool, esse limite será de R$1,2 bilhão por ano. As empresas beneficiadas terão que ser aprovadas pela Receita Federal. O projeto foi aprovado por 318 votos contra 113, com críticas da oposição, como as feitas pelo deputado Luiz Lima, do Novo do Rio de Janeiro.
7: Se nós fizéssemos conta nessa casa, como a gente faz conta na nossa própria casa, a gente não votaria a favor de um projeto como esse, que à primeira vista pode ser benéfico numa redução ali do preço do combustível, mas é uma bomba num lado da sociedade que está precisando de algo muito mais importante e vital.
22: Apesar das alterações feitas no texto original, o governo defendeu a aprovação do projeto, como disse a deputada Jandira Fegali, do PCdoB do Rio de Janeiro.
21: Esse projeto, ele possibilita a manutenção do preço dos combustíveis, a diferenciação com o etanol, que também é constitucional, e possibilita investimentos nacionais na área de fertilizantes e pesquisa de terras raras e minerais críticos.
22: Projeto que permite subsídios e subvenções para empresas produtoras e importadoras de óleo diesel, biodiesel, gasolina, etanol e querosene de aviação, seguiu para análise do Senado. Da Rádio Câmara de Brasília, Antônio Vital.
23: Votação.
2: Os deputados aprovaram um projeto que cria um fundo para financiar exportadores atingidos por tarifas dos Estados Unidos. A reportagem é de Márcio Aquilissardi.
18: O plenário da Câmara aprovou o projeto apresentado como resposta às tarifas impostas pelos Estados Unidos aos produtos brasileiros. O projeto, já aprovado pelo Senado, autoriza a criação de um fundo para ampliar o crédito a empresas exportadoras brasileiras, diretamente atingidas pelas tarifas. O fundo de crédito à exportação servirá para financiar capital de giro, compra de máquinas e investimentos produtivos. E contará com recursos do orçamento e outras fontes, como o Fundo de Garantia à Exportação, o FGE. A proposta estabelece regras para uso dos recursos, como limites para despesas administrativas e para o pagamento dos agentes financeiros envolvidos nas operações de crédito. A gestão ficará a cargo de um comitê coordenado pelo Ministério do Desenvolvimento, Indústria, Comércio e Serviços. Já a execução das operações será de responsabilidade do BNDES. O projeto também prevê compartilhamento de riscos entre fundos garantidores. O objetivo é ampliar a oferta de crédito sem comprometer os gastos públicos. O relator, deputado Isnaldo Bulhões Júnior, do MDB de Alagoas, resumiu o objetivo da proposta.
24: A matéria vem a criar um fundo auxiliar. Hoje as operações de exportações, elas são suportadas por um fundo garantidor. Que esse fundo vem, como já fala o nome, a garantir, a afiançar as operações de crédito para a exportação das empresas brasileiras. E o fundo auxiliar vem para evitar qualquer insegurança ao fundo garantidor.
18: O projeto que autoriza a criação de um fundo para ampliar o crédito a empresas exportadoras brasileiras seguiu para a sanção presidencial e pode virar lei. Da Rádio Câmara de Brasília, com informações de Antônio Vital, Márcio Aquilissardi.
12: Termina agora o Jornal Câmara dos Deputados, produzido pela Rádio Câmara, com trabalhos técnicos de Wellington Teles e a apresentação de Val Monteiro e Luciana Vieira. Uma boa noite para você.
2: A Voz do Brasil volta amanhã. Boa noite.
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2: 8 e 17.
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0: 8h33.
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3: 8h49.
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